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1: Muito boa noite, uma vez mais. Entramos agora na segunda parte de Notas Azuis, aqui na RTP Antena 2. Se Terry Lyne Carrington, que escutámos lá atrás na segunda parte da primeira hora do programa, nos convidava a imaginar outras formas de organizar a sociedade, Sam Ra convida-nos a imaginar outra forma de habitar o universo. A mudança é grande, mas talvez não tão grande quanto pareça. Em ambos os casos, a imaginação não surge como fuga à realidade, surge como uma maneira de a transformar. O disco que vamos escutar ao longo desta segunda hora foi gravado ao vivo em 1977 no Bluebird, em Bloomington, no estado norte-americano do Indiana. Durante muitos anos, Somewhere Over the Rainbow foi conhecido através de um LP construído a partir de excertos desses concertos, reorganizados e editados. A nova reedição da editora britânica Strut regressa às gravações originais, recupera música que tinha ficado de fora e restitui uma parte importante da continuidade da atuação. Mais do que reeditar um álbum, permite-nos entrar novamente num espetáculo de Sun Ra, quase como ele foi vivido naquela noite. Nessa altura, a orquestra atravessava um dos seus períodos mais criativos. Os concertos percorriam toda a história do jazz, cruzando composições de Sun Ra, improvisação coletiva, canções do grande repertório americano e as célebres viagens cósmicas que faziam da música uma experiência quase ritual. Como o próprio Sun Ra dizia, é como uma festa. Nós divertimos-nos e toda a gente é convidada a divertir-se connosco. É precisamente essa viagem que começamos agora. Fiquem então com Shadows of Infinity, Equation of the Myth e Saturn Speaks.

Acabámos de ouvir três momentos muito diferentes de um mesmo concerto, e é precisamente essa a singularidade de Sun Ra. Ao contrário de muitos músicos da sua geração, nunca estabeleceu uma fronteira entre tradição e vanguarda. Nos seus espetáculos, uma composição original podia surgir ao lado de um standard da canção americana, não por contraste, mas como parte de uma mesma narrativa. A história do jazz era, para Sun Ra, um território aberto, disponível para ser continuamente reinventado. A nova edição de Somewhere Over the Rainbow torna essa ideia particularmente evidente, ao recuperar muito da continuidade que existia entre os diferentes momentos do concerto. É essa liberdade que encontramos também nos dois temas seguintes. Primeiro vamos ouvir Yesterdays, composto por Jerome Kern em 1933 e transformado nas mãos da orquestra numa meditação que parece suspender o tempo. Depois virá The Mystery of Two, uma composição de Sun Ra, onde a melodia serve apenas de ponto de partida para um diálogo permanente entre os músicos, num dos muitos momentos em que a improvisação se torna o verdadeiro motor do concerto. Fiquem então com Yesterdays e logo depois The Mystery of Two.

À medida que vamos mergulhando neste concerto, torna-se cada vez mais evidente que a orquestra não procurava apenas interpretar música. Cada atuação era concebida como uma experiência completa, onde a composição, improvisação, poesia, teatro e até o humor conviviam naturalmente. Sun Ra gostava de dizer que vinha de Saturno, mas essa mitologia nunca pretendeu esconder a realidade. Pelo contrário, era uma forma de olhar para o mundo a partir de outro lugar e de imaginar possibilidades que a vida cotidiana poderia recusar. Essa liberdade manifesta-se também na forma como o concerto continua a surpreender. Depois de longos momentos de exploração coletiva, a música pode tornar-se quase cerimonial e, logo a seguir, regressar a um dos grandes clássicos da história do jazz sem que a tradição pareça forçada. Na orquestra, nada era incompatível, tudo fazia parte da mesma viagem. Vamos agora escutar Amen Many Many Amens, seguido de Take the A-Train, um tema assinado por Sun Ra e outro eternamente associado à orquestra de Duke Ellington, dois mundos que, afinal, sempre conviveram dentro do universo da orquestra.

E chegamos assim ao final desta emissão com esta revisão que Sun Ra propôs para o clássico Take the A-Train de Duke Ellington. Sun Ra sabia muito bem que o passado podia facilmente inspirar novos futuros. 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Regresso daqui a uma semana com outros mundos sempre pintados de notas azuis. Até lá!

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1: Boa noite, bem-vindos a mais um Refletor Espada de São Jorge. Neste projeto, cada artista participante foi selecionado a dedo. São artistas especiais, todos são protagonistas com destaque nas suas particularidades. Uma curadoria que faz parte de um trabalho, escolhendo pessoas diversas de diferentes lugares e estilos e colocá-las para improvisar coletivamente. Quem conduz deve ter o papel de estabelecer e gerir um ambiente seguro onde cada indivíduo possa expressar-se de maneira genuína dentro do coletivo. Partindo desse guia conceptual, Pelucci convidou 12 artistas de diferentes estilos da música instrumental, desde jazz e rock até forró e hip-hop, para uma sessão de improvisação conduzida em estúdio. 2 dias de gravação com 300 minutos de material bruto, que após editado resultou em 7 faixas que capturam a essência da experiência coletiva de criação em tempo real. Escutaremos assim desta primeira obra, hoje em Refletor, Espada de São Jorge, com Benjamin Topkin no piano elétrico, Bruno Duarte na percussão, Desirré Marantes no violino, Felipe José no violoncelo e flauta, Guilherme na viola, Guilherme Pelucci na condução, John Di Lalo no sintetizador, Luís Rocha, clarone e clarinete, Barulho Max nos objetos voz e flauta, Pedro Metcalucci na bateria, DJ RTA, Siu na guitarra e samplers e Vanessa Ferreira no baixo acústico. Por ordem, escutaremos assim os seguintes temas: Espada de São Jorge, Queijo Lanche, Pedestre no Anhangabau, Liberdade e Consolação, Vai na Fé, Destino Paraíso e Desvairismo. Tempo ainda para refletirmos nesta sessão de Refletor com Guilherme Pelucci e Adoc. Escutaremos a obra com os seguintes temas: Meros, Tempo e Espaço, Todas as Partes da Existência, Momento, Ponto de Mutação, Constructo e, para terminar, Band Riff. Boa noite.

lados. Ai, vai tudo acabar.

0: condição. É. E tá muito espaçoso. Ah, que alívio. Ah, cada vez mais esparso, ganhando todos os lugares, se espalhando cada vez mais. Ah, cada vez mais espaço eu tô ganhando. Alongando todas as partes, todas as partes, todas as partes, todas as partes, todas as partes do meu ser, da minha existência, do meu corpo, da minha essência aqui. Não tá mais
1: aqui evaporando.
0: Não tá evaporando.
1: Não tá evaporando.
0: Eu achei que tá.

0: Relatos do Pensamento Animal.
1: Estivemos hoje a ouvir em Refletor, São Paulo Instrumental e Guilherme Pelucci e Hedgehog. Boa noite.

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1: Palavras que o vento não leva.
2: Na primavera, com efeito, esperava-se, de um momento para o outro, o fim da doença. E ninguém pensava em pedir ao trem previsões sobre a duração da epidemia, visto toda a gente estar persuadida de que ela não duraria sempre. Porém, à medida que os dias passavam, todos começaram a recear que esta desgraça não tivesse realmente fim. E, ao mesmo tempo, o termo da doença tornou-se o objeto de todas as esperanças. Era assim que passavam de mão em mão diversas profecias atribuídas a magos ou a santos da Igreja Católica. Editores da cidade viram rapidamente o proveito que poderiam tirar desta mania e difundiram em largas edições os textos que circulavam. Compreendendo que a curiosidade do público era insaciável, mandaram fazer investigações nas bibliotecas municipais sobre todos os testemunhos que a Petite Histoire podia fornecer e espalharam-nos pela cidade. Quando a própria história já não tinha profecias, encomendaram-nas a jornalistas, que ao menos neste ponto se mostraram tão competentes como os seus colegas dos séculos passados. Em A Peste, de Albert Camus, uma alegoria sobre a condição da vida regulada pela morte.
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0: Bem-vindos à sétima emissão Z2B ou Z2Boys, um programa mensal com repetição quinzenal de parceria entre a RTP, Antena 2 e a Galeria Z2Boys, dedicado à transmissão dos concertos vindos dos pastos e urbes da nova música improvisada ou salubremente contaminada.
1: No cartaz de hoje, e por ordem, os destaques para os concertos ou sets do exótico castiço duo de Gonçalo Feijão, no contrabaixo, e António Martins, na guitarra portuguesa.
0: Do sempre intenso, rigoroso e decibélico Filipe Felizardo, a solo.
1: E da mirabolante e neomística formação Three Tzuru Origami, o trio de Gabriele Mitelli, no trompete e eletrónica, com John Edwards no contrabaixo e Mark Sanders na bateria, à qual se juntou o saxofonista convidado Rodrigo Amado.
0: Sem mais delongas, apresentam-se em voz própria os dois músicos do primeiro concerto, realizado quarta-feira, dia 15 de julho, às 21 horas, no Aquário da ZDB.
2: Gonçalo Feijão, 24 anos, nasci em Coimbra, cresci entre Tavira e Faro, e comecei o meu percurso musical aí. Toquei guitarra clássica durante algum tempo, mas não levava muito a sério. Depois, em 2016, apareceu o contrabaixo no conservatório onde eu estudava. Então aí é que comecei a tocar contrabaixo clássico. E em 2018 fui convidado para o Conservatório Real de Haia. Entretanto, fiz lá o meu percurso musical. Primeiro entrei na licenciatura em clássico e, entretanto, mudei para a licenciatura em jazz. Daí fui para a Suíça durante uns tempos também. Aí é que estudei assim com nomes maiores do jazz, o Larry Grenadier, Lionel Weka, por aí. E em 2024 tomei a decisão de... Bom, tinha estudado clássico, tinha estudado jazz, fazia muitas coisas lá pelo meio e decidi vir viver para Portugal para me vir dedicar aos fados. Ainda ingressei no mestrado em composição, na ESMAE, mas desde aí tenho dedicado mais ao fado. Este álbum que está a sair agora foi gravado em 2023 com dois colegas meus da Suíça, o Albin Urmgard, que é um guitarrista sueco, e o Jordi Maiazzi, que é um baterista suíço-angolano.

0: conhecemos na Suíça. Portanto, o fado é uma tradição oral, o António sabe bem mais, ele é a tradição dele, a música dele é o fado, mas ele também aceita este tipo de desafios e faz várias coisas à volta disso. Mas pronto, eu como quis seguir a tradição mesmo, vim para as casas de fados, tenho vindo a aprender, comecei no fado português no Porto, entretanto a Senhora do Fado também me acolheu e o Clube de Fado e a Adega Machado, portanto, têm sido assim as casas de fados onde eu tenho aprendido e entretanto toco lá agora profissionalmente. Baixo acústico e contrabaixo. Estou-me agora a começar a dedicar à viola de fados.
1: Depois de Gonçalo Feijão, apresenta-se...
2: O meu nome é António Martins, tenho 33 anos. Sou da Margem Sul. O meu percurso musical começa, com a maior parte ou muita gente, com a minha primeira banda de garagem, Stock e Foz. Eu tocava baixo, foi aí que o primeiro instrumento que eu estudei foi baixo. Depois, mais tarde, aprendi a tocar bandolim, conheci o meu mestre, Pedro de Castro, e rapidamente passei do bandolim para a guitarra portuguesa e esqueci completamente aquele instrumento, e até hoje. Nos dias de hoje toco no Fado ao Carmo, uma casa de fados na Rua da Condessa, que é do Luís Guerreiro, guitarrista, e do Rodrigo Costa Félix, fadista, cantor e poeta. Conheci o Gonçalo nas noites de fado, até que foi na típica, creio. Conversámos isso ontem.
3: Sim, senhor.
2: À segunda-feira, que também é um sítio muito especial, que todas as segundas-feiras, no fundo há fado, há sempre uma pessoa convidada para cantar, mas no fundo é fado vadio. Ficam desde já todos convidados. É das 11 às 2, 3 da manhã. Pronto, é aquele horário fadista, nós tínhamos a necessidade de fazer uma coisa assim e fizemos. Mas aqui, relativamente a este convite do Gonçalo, eu conheci o Gonçalo, depois de ouvir as composições, uma coisa é a pessoa que conta instrumentista e óbvio que ele próprio assume que está ainda a conhecer a linguagem dos fados e tudo mais, mas quando eu ouvi as composições dele e surgiu o convite, eu achei que eu também componho e fiquei muito lisonjeado e agradecido por ele se ter lembrado de mim. E cá estamos para fazer à partida isto. Nós vamos tocar uma peça de cada um do outro, vamos fazer um improviso também.
3: Duas.
2: Sim, são duas numa, vá. E óbvio que eu não podia dizer que não, a pessoa compõe da forma brilhante e tão novo. Tão novo que o Gonçalo é. Portanto, fico muito contente e desde já obrigado à Antena 2 pelo convite e pela possibilidade de espalhar a mensagem.
1: Sobre o que iremos ouvir, conta Gonçalo Feijão.
0: Bom, pronto, este concerto surgiu, portanto, no fundo, a ZDB convidou-nos para abrir o concerto do Luís Vicente, o quarteto, que eles também estão a lançar um álbum agora, e então fazia todo o sentido, né? Ele está a trabalhar num álbum dele, o António está a trabalhar num álbum dele e vai lançá-lo. O primeiro single saiu hoje, que é o Andas, o álbum vai sair dia 19 de julho. E nós decidimos, bom, já que o setting aqui é mais na onda do free jazz, música experimental, nós decidimos pegar nas nossas composições e tentá-las. Para já, isto já é um encontro um bocadinho improvável, não é? Tipo, contrabaixo vindo do jazz, guitarra portuguesa com background de fados, mas o António ouve um bocadinho tudo e toca um bocadinho tudo, então pensámos, ok, isto é perfeito para nós experimentarmos aqui qualquer coisa. As primeiras duas composições que nós acabámos por juntar só numa são composições do António. E aí acho que deixo um bocadinho falar um bocadinho sobre elas. A seguir vamos fazer uma improvisação livre, mesmo para explorar a 100% o quanto o contrabaixo e a guitarra portuguesa se podem juntar. A última vamos acabar com o First One Standing, essa sim é uma composição minha. Foi uma composição que eu escrevi para este primeiro álbum, no entanto não vai estar gravada, portanto vai ser a estreia inédita aqui. Há de ser gravada a posteriori. E nesta composição é uma composição que eu escrevi a pensar num sentimento de quando tu tentas fazer algo pela primeira vez, uma luta que tu tenhas, as pessoas acreditam em coisas, mas uma coisa é acreditar, outra coisa é lutar por elas, e quando se tenta tomar um primeiro passo nessa direção, nem sempre somos apoiados pelas pessoas à nossa volta. E eu sempre toco esta canção em concertos, gosto de dedicá-la a uma luta ou a alguém que esteja a fazer uma luta que acredita. Neste caso, há pouco tempo, bom, está calor, não é? E isso deve-se às alterações climáticas. Há pouco tempo houve uma ativista, a Bianca Castro, que apanhou 1 ano e 6 meses de pena suspensa por ter plantado sobreiros. Ou seja, na construção agora do novo aeroporto de Lisboa, cortaram uma série de sobreiros. Ela decidiu, por bem, com mais um conjunto de ativistas, replantá-los, e por isso apanhou 1 ano e 6 meses. Ela foi um caso até bastante conhecido, acho que bastantes pessoas ouviram falar sobre isso, porque ela comparou a pena dela a penas de outros políticos, enfim, que foram apanhados por crimes que eu acho, e acho que a maior parte das pessoas também acham, bastante mais graves, e que apanharam penas bastante mais leves. E então, neste concerto, vamos dedicá-la a ela esta canção, porque, pronto, acho que é uma luta muito digna, é uma luta necessária. Acho que já, ou já passámos, ou estamos muito perto de chegar ao ponto sem retorno, e a justiça climática é uma luta em que eu acredito muito. Então.
3: Agora, a perspectiva de António Martins sobre o set em questão, bem como algumas palavras sobre um álbum de estreia a sair em breve.
2: As minhas composições são composições já com uns anos, são estudos de estudos que eu vim fazendo ao longo dos anos, principalmente sobre Armandinho e Jaime Santos, e outros colegas e guitarristas, tanto os que já não estão entre nós como os que estão. E a ideia era já que o contexto era uma coisa assim ligada ao free jazz, não é que os temas o sejam, mas dá para fazer coisas, dar fragrâncias aos temas, e pronto, o que é que eu posso dizer, que começamos com um improviso até do Gonçalo no primeiro tema. E a partir daí nós também usamos e perdemos, não ganhámos, assim uma semana e meia de estudo sobre como é que os efeitos funcionariam nos dois instrumentos, dado o espectro do meu e o espectro do contrabaixo do Gonçalo. E acho que chegámos a um equilíbrio interessante entre o espetáculo terá sempre uma linha condutora, quer seja este o único que façamos, quer outros que advenham daí.
0: É isso.
2: A ideia está toda definida, mas ainda falta gravar parte, que são alguns temas, também vou gravar fados, porque faz sentido, é o meu ganha-pão já há muitos anos, e acho que isso tem que estar à frente, e na verdade é óbvio que é aquilo que eu sei tocar melhor, mas terei outras, irei tocar peças além de fados minhas, de outros colegas, e pronto, e haverá com certeza algumas experiências também. Vamos ver o que é que ainda está tudo muito em aberto, apesar de estão 5% de decisões por tomar, mas parece que essas 5 representam muito mais, mas está quase sim.
4: É só instrumental
2: guitarra portuguesa e viola à partida. Poderá haver um tema ou outro baixo, ou contrabaixo, ou cordas, mas à partida será o formato tradicional, sim.
1: Por último, fica a apresentação do álbum de estreia de Gonçalo Feijão, intitulado Cira, escreve-se THYRA, lançado neste fim de semana.
0: Eu depois explico. O Jordi Maiazzi e o Albino Urmgard eram amigos meus com quem estudei na Basileia. São amigos meus com quem estudei na Basileia. Nós pensámos, bom, estamos a acabar os estudos e era engraçado gravarmos um álbum, os três juntos, nem que seja só para imortalizar esta amizade. Na verdade, no início, Thira era o nome do projeto. Só que, bom, eu acabei por me chegar bastante à frente, acabei por arranjar o estúdio, o trabalho, a primeira tour foi em Portugal, ainda sem álbum gravado, fizemos só de estar em alguns concertos. Eles acharam que, como havia uma boa parte das composições que eram minhas, publicar o álbum em meu nome. A ideia foi sempre na onda de nós estamos-nos a conhecer musicalmente e pessoalmente, então a nossa música também há de soar bastante assim, e quisermos criar ali um espaço para pensar no que é que as coisas poderiam ser. Portanto, quem ouve a música é que define o que é que Thira é, e daí o nome Thira. É um nome bastante neutro, não é um homem, não é o nome de um homem, é o nome da mulher, ou é um nome só, nem tem que ser de uma pessoa, é só um nome. E pronto, temos assim, as composições é muito, revelam muito, pelo menos para mim, o que este álbum significa. É um fechar de uma fase em que estive fora a estudar. Estive a estudar jazz na maior parte do tempo e clássico, e então as composições foram escritas nessa altura. Era o que me saía, escrevia de forma livremente, não estava a pensar numa sonoridade que queria obter. E eu gosto muito de deixar que os músicos deem o seu input. Portanto, o álbum foi gravado em trio, todos demos cada um o nosso input para o álbum e para as composições, fossem minhas, ou do Albino, ou do Jordi, cada um trazia o que tinha para trazer e tentávamos aproveitar o melhor de cada um. E agora, quando tocámos ao vivo, há de ser a mesma coisa. Com o António, eu trago uma composição minha e deixei o António também fazer o que ele achasse por bem fazer, e nos próximos concertos, tanto o Wild Jazz em Barcelona e em Málaga, vou estar a tocar com bandas diferentes também, em settings diferentes, e o objetivo é o mesmo, é cada músico traz o melhor de si e vemos o que é que acontece.
3: Gonçalo Feijão no contrabaixo português e António Martins na guitarra mais que portuguesa, ao vivo na ZDB, a 15 de julho
1: deste mês. Ayá!

0: As composições e improvisações à volta do idioma do fado, levadas a cabo pelo contrabaixista Gonçalo Feijão e por António Martins, na guitarra portuguesa, no set ocorrido a 15 de julho no Aquário da ZDB, que precedeu a apresentação do álbum Spirits Moving, do quarteto de Luís Vicente, a escutar num próximo programa Z2B.
1: Lembramos que o trabalho de estreia intitulado Cira, de Gonçalo Feijão em trio jazz, foi lançado este fim de semana, enquanto se aguarda até ao final do ano um registro igualmente de estreia das recriações fadísticas de António Martins.
0: Próxima paragem, o concerto de Filipe Felizardo, a solo, nas guitarras elétrica e amplificada, realizado a 18 de junho, e a precedê-lo, uma algo extensa conversa com esta rara personagem, nascida em 85, que distribui o seu ímpeto criativo pelos ramos da música, claro está, mas também da filosofia e das artes visuais, com especial incidência no desenho e na banda desenhada.
1: Passou-se no ateliê Fábrica de Sintetizadores Modulares ADAC System, do luthier e artista sonoro André Gonçalves, em Lisboa, e quanto ao inspirador ruído de fundo lo-fi, é o de uma ventoinha vintage General Electric, de estilo atómico e paz Vortalex, embora não tenhamos a certeza da veracidade destes últimos factos.
0: A primeira intervenção de Filipe Felizardo é sobre o set que iremos ouvir.
2: Eu, para este concerto, pela primeira vez experimentei fazer uma variação sobre um dispositivo que já tinha usado antes. Usei então uma guitarra de 12 cordas acústica com um pickup enviada para um amplificador com altifalante. Deixei a fazer feedback pendurada num stand. E usei também a minha guitarra mais antiga, uma guitarra elétrica de 6 cordas. Elas partilham a mesma afinação. No caso da guitarra de 12 cordas, os pares têm, portanto, uma das cordas está afinada de acordo com a da minha de 6, é uma afinação em Lá menor aberto. Os pares cada corda não estão precisamente no mesmo tom. Eu faço as coisas de ouvido, mas diria que estão bastante próximas, estão a menos de meio tom de proximidade do tom dito correto, o que dá alguma riqueza e sujidade ao feedback. E o que faço com a guitarra de 6 cordas, neste caso, desta vez, foi tocar uma peça mais ou menos estruturada e com bastante mais melodia do que eu já tinha feito antes com este dispositivo. Anteriormente eu tinha usado precisamente a mesma coisa, mas tocando apenas duas cordas soltas, duas notas distintas, alternadamente. E na versão anterior, a minha posição no espaço em relação ao altifalante condiciona a maneira como o feedback é modulado. Desta vez, isso também acontece, apesar de eu não mexer tanto, o que acontece é que há ainda mais perturbação por parte do que eu estou a fazer com a guitarra de 6 cordas na continuidade das frequências do feedback da guitarra de 12. Isto porque eu gosto muito dessas coisas de cancelamentos de fase e do som deteriorado. Não gosto muito de hi-fi.
1: Entretanto, a gravação deste concerto foi recentemente disponibilizada na página Bandcamp do autor, com um título que Filipe Felizardo passa a explicar.
2: Na minha cabeça, não estava anunciado, aliás, porque eu não sabia que iria acontecer. Bom, eu tinha um gato com 21 anos, chegou à altura de eutanasiar, então nas semanas que antecederam o concerto, nas 3 semanas que antecederam o concerto, comecei a reparar que aquilo que eu estava a fazer, como sendo um regresso, alguma inspiração de country blues, poderia ser uma elegia ao meu gato, ao novo do título da peça.
3: Como é que é o título da peça?
2: A peça em inglês é The Transmigration of Sweet Nove Felizardo. Esse título é o regresso, uma estratégia de apropriação dos títulos das composições do John Fay, que eu, uma estratégia da qual eu já tinha desistido em 2020, mas desta vez achei que se justificava. Neste caso, existe um álbum do John Fay chamado The Transmigration of Blind Joe Death.
0: Quanto ao percurso musical de Philip Frizzardo?
2: Eu comecei a tocar a solo um pouco antes de resolver deixar-me influenciar pelo John Fay. O percurso foi simples. Eu tive aulas de guitarra clássica dadas pelo meu pai, que é professor de música. E depois, na adolescência, coitado do meu pai e da minha mãe, eu tive a minha primeira guitarra elétrica. Aí, espontaneamente, comecei a explorar feedback, na verdade. Porque ficava horas só com amplificadores a transistores, uma porcariazinha de 15 watts, porque delirava. E mesmo nas gravações de concertos de alguma banda ou outra de rock que o meu pai tivesse, os finais das performances deixavam-me fascinado, e eu ficava sempre muito triste por serem demasiado curtos, porque as partes em que deixavam alguma nota a fazer feedback eram, eu achava-as muito bonitas. Bom, depois disso, alguma experiência com bandas e etc, mas e enverdei por guitarra a solo depois de viver, de conviver e um bocadinho com o Robert Lowe, o Lickens, e de ver um concerto dele na ZDB em 2010 ou assim. E usava um pedal delay para fazer loops, e também usava a voz. Bem, nem vale a pena falar disso. Pronto, pouco tempo depois resolvi deixar-me influenciar pelo John Fay, e comecei a explorar, a tentar aprender algumas técnicas de fingerpicking. E costumo dizer que as minhas composições surgiam quando eu errava a tentar interpretar as do John Fay. Sinto que na altura já havia uma intenção de particularizar o que eu estava a fazer, na medida em que eu queria fazê-lo em guitarra elétrica. Queria fazer fingerpicking em guitarra elétrica, para poder fundir a riqueza harmónica que o fingerpicking dá. O fingerpicking e as afinações de country blues dão a esse género musical. Queria fundi-lo com a riqueza de um amplificador a válvulas, das cordas mais duras. Fiz isso até 2016 ou assim, porque me senti pressionado por mim mesmo a tentar deixar-me influenciar por outras coisas.
1: Acerca do processo ou método de criação das suas peças:
2: são ideias pré-concebidas, existe alguma colagem e pratico alguma narração deliberada. Contudo, se eu quisesse ser picuinhas, também poderia dizer que, por causa de alguma síndrome de impostor, também não poderia dizer que me considero compositor, porque não, às vezes escrevo, mas não faço partituras, mesmo que gráficas, não faço partituras para tudo aquilo que escrevo. Ou seja, como está tudo na minha cabeça, então não posso ser chamado compositor. Não é bem assim. Eu dou bastante valor à abstração e acho que sim, é composição. Remodelo, reinterpreto trabalho anterior, e ao vivo posso chegar a, dentro desse espaço restrito, ao vivo posso chegar a improvisar sobre o que faço. Mas eu não sou um grande colaborador musical. Tive algumas colaborações com malta de improvisação, e nada de que me arrependa. Gostei muito, e acho que todos estamos satisfeitos com o que fizemos. Agora, não é uma coisa que eu consiga fazer muitas vezes, porque sinto que o meu leque técnico é um bocado reduzido. Por um lado, gostaria de poder contribuir com algo mais quando estou a fazer aquilo que genuinamente se considera, ou normativamente se considera, improvisação livre, ou uma das variações da designação. Não o faço mais, repito, não o faço mais porque gostaria de poder contribuir de outras maneiras, só que não tenho. É daquelas coisas da vida, não tenho tempo para explorar tudo. E trabalho com as minhas fixações e as minhas obsessões. É por isso que trabalho mais a solo.
0: E sobre as seguintes questões, abaixo parafraseadas, formula Filipe Frizardo.
2: Muitas vezes me perguntam se eu vejo alguma ligação entre o meu trabalho de artes visuais e o meu trabalho musical. E ao longo dos anos eu tenho tido sempre muita dificuldade em responder, exceto quando é sobre alguma peça específica em que eu o fiz mesmo. Agora, como tu apresentaste essa ligação à banda desenhada que eu pratico, consigo ver uma ligação interessante em termos de composição, porque adorando música e fazer banda desenhada, fizeste-me ver que uma coisa da qual eu já tinha consciência, que é que preparar uma prancha de banda desenhada é um malabarismo extremamente complexo, pelo menos para mim existe, requer muita preparação, com esse fim narrativo, representativo. E para mim, como a música também exige bastante preparação, mas não tanta, deliberação prévia, eu vejo essa ligação entre estas duas artes que eu gosto de praticar, que é, lá está, a reflexão prévia antes de agir. Daí a minha propensão a repetir muitas vezes a mesma frase musical, porque não, sou um aprendiz lento, sabes? Não gosto de avançar para a próxima coisa engraçada antes de ruminar bastante bem anos sobre a mesma melodia de 5 notas ou menos.
1: Ainda sobre possíveis analogias entre as artes visuais e a música.
2: Bom, a resposta é não. Não penso não associo a linha à linearidade temporal de uma peça musical, nem à corda da guitarra, porque isto é uma chamada pet theory minha. Eu tenho vindo a considerar a guitarra um instrumento de percussão. E uma vez tive uma conversa com o meu pai, uma discussão amigável com o meu pai sobre isso, que é o meu pai a dizer-me: mas as cordas não são uma membrana. O instrumento de percussão tem que ter uma membrana. E eu, epá, não estava a gozar nem demasiado a sério, porque eu não sou físico, mas lembrei-me, pá, e existe ainda por cima uma ligação forte entre a música e a geometria, desde há milhares de anos. Certo, uma corda não é uma membrana, mas numa dimensão mais alta, uma corda deixa de ser uma linha. Olha, é engraçado eu estar indeciso entre a escolha de palavras. Uma corda deixa de ser bidimensional e passa a ser um tubo. E na ponta desse tubo, isto não justifica a minha pet theory, mas na extremidade desse tubo tens uma membrana. Bom, com estas patafísicas à parte, eu não deixo de sentir que as minhas unhas percutem a corda, sabes? A segunda parte da resposta é que eu vi isso ficar mais evidente numa colaboração que tive com uma pessoa que não é música, é artista visual, a Diana Lucas, que também explora bastante o desenho e explora intensamente a linha. A Cláudia Lancaster convidou-nos a ambos para, numa noite na ZDB, fazermos uma performance em que a Diana desenharia ao vivo e eu tocaria ao vivo. A Cláudia viu uma ligação entre a nossa música, talvez pelas cordas e pelas linhas. Eu e a Diana conversámos um bocadinho antes e o que surgiu, aquilo que resolvemos fazer, foi a partir da minha proposta de, com o entrave da espessura das cordas da minha guitarra, porque eu não quis mudar as cordas, afinar todas as cordas na mesma nota. Não bem, porque eu tive que ter as três cordas superiores na mesma, uma oitava acima das três cordas inferiores. E então o que eu fiz foi tocar apenas a mesma nota, porque ela estaria apenas a usar linha. Ou seja, o exercício de abstração para mim foi nesse sentido. Como ela só usa linha, eu só vou usar a mesma nota. Acho que isto, por portas e travessas, talvez te responda ao que é que eu acho sobre as possibilidades da analogia.
0: Dois novos tópicos, a filosofia e a pedagogia, que, a par da música e das artes visuais, são outros campos de eleição de Filipe Frizardo.
2: A minha educação formal é bastante labiríntica. Eu não concluí os estudos superiores em cinema e então há poucos anos inscrevi-me num curso que poderia fazer, não tendo a licenciatura completa, numa espécie de pós-graduação de filosofia, com um orientador que não se considera nem filósofo analítico nem filósofo continental, o que eu acho que é muito bom. Lá está, a hibridização, a guitarra é um instrumento de percussão e a filosofia não tem que ser estritamente de um campo ou do outro. Isso, como se tornou parte do meu cotidiano, acabou por informar as minhas intenções poéticas, tanto no que faço na música como nas artes visuais. No caso da música, reflete-se mais vezes na escolha de um título de uma peça ou no título de um álbum. Agora, como eu estive a estudar filosofia com bastante interesse em pedagogia, houve certos assuntos que iluminaram o meu dia-a-dia ou que me trouxeram novas questões e me, por exemplo, abriram algumas possibilidades de entendimento do que eu faço. Por exemplo, no caso da aprendizagem por tentativa e erro, houve certas coisas que eu comecei a fazer que exploravam uma sequência de frases musicais em que eu, isto como estratégia de composição, resolvia tocar uma determinada frase até que materialmente ocorresse algum erro na minha interpretação, o que me levaria a variar para a próxima frase ou a aceitar esse erro e incorporá-lo na mesma, sendo isso que ditaria a progressão da peça. Acho que isso é uma chamada que está online, é uma chamada exception handling.
1: Quanto à experiência concreta da pedagogia,
2: por me sentir uma pessoa curiosa, não consegui, nem ainda não consigo hoje em dia dizer-me afiliado exclusivamente a uma determinada escola de pensamento, porque metodologicamente, tanto de fora como de dentro, considero que a filosofia tem um grande dever para com a curiosidade, na busca de saber formular melhor as questões do que encontrar as respostas mais finais. Nesse sentido, posso ser dito socrático, não é? E é daí que vem o meu interesse por pedagogia, porque é logo na República que se tenta explorar como é que se pode formar tanto o indivíduo como a sociedade. É isso, inclusive, que me faz achar que a filosofia e a pedagogia são sinónimos. Pelas razões que disse, esta coisa de favorecer as questões e não ficarmos agarrados às respostas, pelo menos sem as continuar a examinar.
0: Detalhando um pouco mais a ligação entre a filosofia e a pedagogia, elucida Filipe Furizardo.
2: Eu comecei a dar aulas de música, de guitarra. O meu pai passou-me uma pasta, digamos. Eu comecei a dar aulas no Centro de Tempos Livres, aulas de guitarra, em grupo. Entre os 6 e os 12, vamos dizer. E aí apercebi-me de que eu gosto muito de o fazer, comecei a fazê-lo como ganha-pão, mas apercebi-me muito depressa que gosto muito de o fazer, especialmente se não tiver que seguir estritamente um programa e se puder descobrir na hora, às vezes na hora, táticas pedagógicas que ajudem a triangular o conhecimento que queremos não só transmitir, mas também deixar que seja transformado pelas crianças. Daí cheguei, ainda antes de estudar filosofia, cheguei a desenvolver um workshop específico chamado Escuta Construtiva para as mesmas idades, em que se escuta música experimental, improvisada, esquisita, no fundo, e se conversa sobre ela. Isto é um segmento, metade da sessão de 2 horas e meia é isto, que é uma coisa raríssima, parece seco e desinteressante. Presume-se que as crianças não têm interesse em simplesmente ouvir música, simplesmente conversar sobre isso, mas é uma das coisas às quais eu quis dar bastante foco. E na segunda parte, as crianças participantes são convidadas a fazer música com objetos que estejam no espaço onde o workshop é realizado ou que tenham trazido de casa, na condição de que não sejam objetos que os objetos não sejam instrumentos ditos musicais. As reações são sempre, nenhuma delas é destrutiva daquilo que se está a fazer, porque realmente já é uma coisa fora da norma, especialmente se o workshop for inserido no contexto de um furo no meio da agenda da semana escolar, já é altamente que se esteja a fazer isto, não é? Muitas vezes chega-se ao fim do workshop, isto é o que eu idealizo, apesar de não me considerar um improvisador, chega-se ao fim do workshop com um momento de improvisação musical em que as crianças que estão a participar não têm qualquer tipo de intervenção da minha parte. Aliás, na segunda metade do workshop, quando começamos a produzir som, começamos com duos, com trios, vai-se ampliando, e eu nunca uso a estratégia de fazer sinais para que baixe um bocadinho a intensidade ou para que toque mais rápido, nada disso. Tocam, aí sim sou um bocadinho intrusivo, digo, se calhar agora já terminámos, e conversamos sobre o que se ouviu, sobre o que estiveram a fazer. Ou seja, são sempre convidadas a analisar o que estiveram a ouvir, para que, no fim, consigam analisar enquanto estão a praticar, o que é, digo eu, uma filosofia da prática. Idealmente a filosofia tem que ser prática. Depois de ter ido estudar filosofia, tudo isto se transformou numa espécie de programa neorracionalista, de índole marxista, sim. Como no contexto da pós-graduação eu tinha e queria desenvolver algum trabalho, foi uma pequena tese, foi por aí que fui, e comecei a explorar quais é que são os paradigmas lógicos que informam as nossas relações sociais e que daí são decantados para a maneira como nos reproduzimos socialmente, ou seja, a maneira como formamos aquilo que chamamos humano. Por isso, qual é a lógica da pedagogia? A minha primeira pergunta foi: qual é a lógica vigente da pedagogia? Encontrei duas, associadas a dois paradigmas pedagógicos distintos, o universalismo e o pluralismo, e claro que queria propor, depois de falar das qualidades e das falências de cada um dos paradigmas, queria propor uma lógica que pudesse formalizar um programa pedagógico que trouxesse as qualidades do universalismo e do pluralismo, e não continuasse a perpetuar as falências desses paradigmas.
1: E por último, regressando à música, perguntamos se destaca algumas das etapas da sua já extensa obra gravada.
2: Conseguiria distinguir uma fase da gravação em casa, por acaso. A seguir aos álbuns de estúdio de 2013, 2015, que foram gravados por um amigo meu, que era técnico da ZDB também, o Cristiano Nunes, e por causa da distância geográfica, nós deixámos de colaborar, e eu, como não sou muito exigente com a qualidade das gravações, apesar de às vezes, se estou a trabalhar com alguém que me sabe produzir um resultado que me agrada, aceito isso com muita alegria, comecei a gravar com o telemóvel e cheguei a gravar conversas com o meu gato, gravei-me a tomar banho, a usar utensílios de cozinha como instrumentos de percussão, e houve um período em que comecei a publicar no Bandcamp diversas gravações com esse tipo de materiais, também, sabes, com a intenção de não me esquecer de alguma coisa que me tivesse surgido naquele momento. Acho que tenho uma memória fraca, confesso. E isso ajudou-me a preservar algumas coisas. Ao contrário de alguns colegas meus, eu reouço, eu regresso às minhas gravações porque gosto, e também por motivos críticos, para tentar perceber o que é que saiu bem e o que é que não saiu bem, não é? Então o Bandcamp propiciou a possibilidade de ter um arquivo acessível a mim e outras pessoas, não é? Essa fase Foi importante. Agora voltei a ter sala de ensaios em Lisboa, então diria que já não estou na fase das gravações em casa. Sinto-me influenciado por uma colaboração recente, desde 2020, com o meu amigo o Ian Gourlon, de quem já tinha falado, que toca viola de roda, a viola rue. Sinto-me influenciado pela nossa colaboração, na medida em que há coisas que eu estou a tentar fazer com a guitarra de 12 cordas que, nas quais tento explorar alguma proximidade tímbrica, né, por causa daquela coisa de colocar os pares de cordas quase no mesmo tom. Isso permite-me produzir um som roufenho que eu gosto muito de ouvir na viola rue. E ao mesmo tempo, como o Ian também pratica música de teor minimalista, tenho dedicado ainda mais intensamente a trabalhar peças em que as notas são longamente sustidas, porque acho que descobri, lá está, o dispositivo tecnológico que me permite fazer uma coisa que eu já queria fazer há algum tempo. Digamos que finalmente, aliás, quando eu fiz aquela peça das duas guitarras e com a outra sempre a fazer feedback e só tocava duas notas na guitarra de seis cordas, dei por mim a dizer a algumas pessoas que acho que finalmente estou a fazer aquilo que sempre quis fazer, que foi quase não tocar, mas produzir música na mesma.
0: Filipe Felizardo é solo no Aquário da ZDB, 18 de junho. Aiá!

0: Filipe Felizardo, a solo, num dispositivo para guitarra elétrica e ressonâncias feedback de uma guitarra acústica de 12 cordas com pickup enviado para um amplificador. Set realizado no aquário da ZDB a 18 de junho, que veio entretanto a ser intitulado The Transmigration of Suite 9 Felizardo on May 29th, 2026, em memória do recentemente falecido gato do músico.
1: Já agora, vale a pena mencionar outro excelente título felizardiano anterior a este registro, que se encontra na sua página Bandcamp. I saw a realtor outside Plato's cave. Vi um agente imobiliário à saída da caverna de Platão.
0: Até ao final desta emissão Z2B, resta-nos a sessão ocorrida a 3 de julho, sempre no aquário da ZDB, dos Three Tzuru Origami, o trio do italiano Gabriele Mitelli no trompete, eletrónica e algumas vocalizações, John Edwards no contrabaixo e Mark Sanders na bateria. Formação à qual se juntou numa participação de estreia o saxofonista convidado Rodrigo Amado.
1: Tal como se evidenciará, foi um set que correu num fluxo ininterrupto de exultação das energias positivas da vida. Neste aspecto, a recordar o espírito original do free jazz da década de 60.
2: Aiaa!

0: Aplausos para a apresentação do Street Zuru Origami. O trio de Gabriele Mitelli no trompete e na eletrónica, John Edwards no contrabaixo e Mark Sanders na bateria, e nesta instância com o saxofonista convidado Rodrigo Amado numa colaboração de estreia.
1: Concerto de contornos semibáquicos realizado a 3 de julho no Aquário da ZDB, que em lugar de quaisquer números extra-programa originou uma nova sessão de improvisação radical livre com os músicos da primeira parte do concerto. Gabriel Valchev, Maria Kovacevich e Paula Sanchez, respectivamente na percussão, violino e violoncelo.
0: Mas isso é matéria para outras calendas, o que nos leva a referir que o mês de agosto é tempo de pousio para os concertos do Aquário e para este Z2B. Um programa nascido da parceria entre a RTP Antena 2 e a Galeria Zé dos Bois, que remonta aos tempos da defenestração do secretário de Estado Miguel de Vasconcelos no Paço da Ribeira.
1: Antes dos créditos finais, alguns sons ambientes de soundcheck e das exposições e instalações que se encontram nas galerias ZDB.
0: Empório de Musa Paradisíaca, Red Sky Falls Réplica, uma rede de transmissão sísmica de Alexandre Estrela, e Bruski em Brusque, de Paulo Bruski.

0: Créditos finais. Pedro Coelho, na realização e na apresentação partilhada com Inês Almeida e a coautoria de Marco Silva, responsável pela programação e produção musical da ZDB.
1: Associação à qual agradecemos o trabalho da restante equipa, em particular a Olga Matvichuk, responsável técnica pelas gravações.
0: O Z2B encontra-se sempre disponível na plataforma RTP Play e na página da RTP Antena 2. E aqui pelas ondas fica marcado o regresso para setembro. Até lá, bebam líquidos.
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1: João Afonso Carranca costumava dizer que a generosidade não é própria dos ricos, mas dos felizes. Eram, pois, pessoas felizes, moderadas nas paixões e nos pensamentos, capazes de vencer preconceitos para acudir a necessidades, pois todo o extremo as desgosta e toda a justiça, por demais assídua, as acaba por descontentar. Do romance As Pessoas Felizes, de Agostina Bessa Luís, a escrita sedutora como uma maneira delicada de inquietar o leitor.
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2: Bem-vindos a uma hora de música na RTP Antena 2 para uma viagem pela obra de um compositor e pianista brasileiro do período romântico. Henrique Oswald, filho de um imigrante suíço e de uma italiana, nasceu no Rio.

Rio de Janeiro em 1852. No ano seguinte, os pais mudaram-se com ele para São Paulo, onde viria a ter as primeiras aulas de piano. Mas seria em Itália, para onde parte aos 16 anos, que viria a passar o início da sua vida de adulto e de músico. Florença é a cidade que o acolhe e onde conclui os estudos de piano, contraponto, harmonia e composição. Na casa de um dos seus professores, Giuseppe Buonamici, conhece Brahms e Liszt. Em 1886, no último ano de vida do grande pianista e compositor húngaro, Henrique Oswald desfruta de alguns momentos com Liszt, tocando para ele as suas peças. O convívio com grandes nomes da música do seu tempo, a que se juntaria ainda o de Camille Saint-Saëns, marcou decisivamente o trajeto e a obra daquele que é frequentemente referido como o mais europeu dos românticos brasileiros.

Valsa Lenta, de Henrique Oswald, uma das joias do repertório pianístico do compositor brasileiro, que viveu de 1852 a 1931. A interpretação foi do pianista Sérgio Monteiro. As quatro décadas vividas entre a Europa e o Brasil conferiram a Henrique Oswald uma faceta cosmopolita raramente visível entre outros compositores sul-americanos da mesma época. Professor e diretor do Instituto Nacional de Música, no Rio de Janeiro, foi nomeado também para importantes cargos de representação diplomática em França e em Itália. A fusão das linguagens do romantismo europeu dos finais do século XIX com o impressionismo francês é uma das características mais vincadas nas suas obras. Vencedor de um prémio de composição, promovido pelo jornal francês Le Figaro, com Saint-Saëns como presidente do júri, Oswald seria apelidado como Gabriel Fauré brasileiro por Arthur Rubinstein, uma das lendas do piano da primeira metade do século XX. Darius Milhaud, que passou quase 2 anos no Rio de Janeiro, frequentava a casa de Oswald, onde conheceu de resto Arthur Rubinstein. Também ele, exímio intérprete de piano, Oswald dedicou a maior parte da sua produção ao instrumento, abordando, porém, uma grande variedade de géneros, da ópera à sinfonia e da música de câmara à música coral. Uma das suas peças de maior envergadura, escrita na época em que conheceu Franz Liszt, é o Concerto para Piano em Sol Menor, Opus 10, que o próprio viria a estrear no Rio de Janeiro na condição de solista e sob a direção do então diretor do Instituto Nacional de Música, Alberto Nepomuceno. Profundamente lírica e devedora da tradição romântica europeia, a obra foi gravada em 2013 por Arthur Pizarro para a série Romantic Piano Concertos da editora inglesa Hyperion. É com Arthur Pizarro e o maestro Martin Brabins, a dirigir a Orquestra Nacional da BBC do País de Gales, que ficamos a ouvir o segundo e terceiro andamentos deste concerto, Adagio e Allegro.

Arthur Pizarro, com a orquestra da BBC do País de Gales e o maestro Martin Brabens, no segundo e terceiro dos três andamentos do concerto em sol menor, opus 10, de Henrique Oswald. Uma obra da década de 1880 que atesta a influência do romantismo europeu na música do compositor brasileiro. Elogiada por Mário de Andrade, figura cimeira do modernismo no Brasil, a Sinfonia Opus 43 de Oswald ocupa um lugar destacado não só no catálogo do autor, como na história da música brasileira. Concebida no ano de 1910, seria das primeiras sinfonias escritas por um brasileiro e dirigidas por maestros europeus, como sucedeu em 1922, durante uma digressão da Filarmónica de Viena pelo Brasil, sob a regência de Felix Weingartner. Escrita compacta, perfeito equilíbrio e flexibilidade melódica foram os atributos que Mário de Andrade reconheceu à partitura. Em março deste ano, foi editada pela Naxos uma gravação da sinfonia com o maestro Fábio Mechetti e a Orquestra Filarmónica de Minas Gerais. Ficamos com os quatro andamentos: Allegro Moderato, Adagio, Scherzo e Allegro Deciso.

0: A Orquestra Filarmónica de Minas Gerais e o maestro Fábio Mechetti, numa recente gravação para a editora Naxos, da única sinfonia do brasileiro Henrique Oswald, a Sinfonia Opus 43, de 1910.
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5: Muito bom dia. É a Antena 2, bem-vindo ao programa da manhã. Hoje, com a apresentação de João Almeida, nesta segunda-feira, 3 de agosto, vamos ter um dia de alguma chuva, o que será, de certo modo, inesperado, tendo em conta os dias de calor que temos tido. Enfim, falamos de períodos de chuva fraca mais prováveis no litoral norte e centro e apenas durante a tarde. As temperaturas não mudam muito, apenas com uma pequena descida das máximas no interior e no Sotavento Algarvio. Entre as mais elevadas temos Beja, Évora e Castelo Branco com 33, com chuva e com 33 graus, já se vê o contraste. Bragança 31, Santarém e Faro 30, Coimbra 29, Vila Real, Viseu, Leiria e Lisboa com 28, Braga, Aveiro e Setúbal 27, Guarda, Sines e Sagres com 26, Porto 25 e, já agora no registro mais primaveril, temos Viana do Castelo com 24 graus de máxima. Hoje vamos ter aqui neste programa da manhã a evocação de mais um concerto dos Proms, que vai decorrer com um concerto, uma transmissão a partir das 7 aqui na Antena 2. Vamos ter também uma incursão no Opera Fest, esse festival de ópera, que vai ter sobretudo duas grandes encenações, o Turandot de Puccini e também as Bodas de Fígaro de Mozart. Vamos ter Catarina Mulder na última hora deste programa, depois das 9, e vamos ter grande música. Começamos já de seguida com a parte final do concerto para violino de Brahms, um terceiro andamento que tem todo o cardápio de técnicas que eram conhecidas na altura. Este concerto de Brahms vamos aqui ouvir na parte final, na interpretação de Dmitri Sitkovetsky, com a Academia de St. Martin in the Fields, sob a direção de Sir Neville Mariner. Bom dia.

E pronto, a música de Brahms, aqui o final do concerto para violino na interpretação de Dmitri Sitkovetsky com a Academia de St. Martin in the Fields, dirigida por Neville Marriner. Muita nota dupla tem este concerto. O violinista tem que tocar... Não é uma coisa natural no violino tocar duas notas ao mesmo tempo, não é? Normalmente é uma nota... singular, não é? Portanto, melódica. Mas aqui há imensas notas duplas. É um desafio grande para o solista, que aqui ultrapassou com grande galhardia, digamos assim. Vamos para um universo daquele que eu penso que é o compositor do século XX mais tocado no século XX. Bem, não tenho a certeza. Astor Piazzolla, se não é o mais tocado, anda lá perto. Astor Piazzolla concebeu, evidentemente, a ideia do novo tango, o tango tradicional transformado de tal modo que ganhou lugar na música erudita. Há muitas versões da sua música. Neste caso, vamos ouvir uma versão muito peculiar da Suite Tango. O primeiro andamento, o Allegro, vamos ver aqui numa versão peculiar para duo de guitarra, o Duo Sonare, com Thomas Offerman e Jens Wagner. A guitarra e o mundo de Astor Piazzolla com a Suite Tango, primeiro andamento.

Uma das muitas versões que esta música de Astor Piazzolla conhece, esta Suite Tango, Primeiro Andamento Allegro, aqui numa transcrição para um duo de guitarras, o duo Sonara, com Thomas Offermann e Jens Wagner, dois alemães que pegaram desta forma na música deste compositor argentino. Ele percorreu boa parte do século XX, morreu em 1992, com 71 anos. Tivemos a oportunidade de o ouvir aqui em Lisboa, ao vivo, no Coliseu, um concerto inesquecível. Aquele gesto com que ele pega no bandoneão e no final de boa parte das suas músicas, parece rachar o bandoneão no joelho, porque ele tocava em pé, como muitos dos bandoneonistas, é a forma de tocar, de pé, com a perna levantada, ou o joelho levantado em cima de um banco, e com o bandoneão em cima do joelho. E na parte final era rá! Parecia rachar o bandoneão em cima do joelho, de uma forma absolutamente arrebatada, tão característica do tango em geral e do novo tango de Astor Piazzolla. Ora, vamos agora para algo completamente diferente, diz o Monty Python, muito ajustadamente neste caso, porque vamos mergulhar no universo de um compositor do Barroco, Alessandro Marcello. Ele fez, não é muito conhecido o nome, mas a música é conhecida. Ele concebeu, nomeadamente, um concerto em ré menor que foi transcrito para tecla por Johann Sebastian Bach, e nós vamos ouvir justamente essa transcrição, neste caso para piano. Enfim, não é o instrumento na altura mais corrente, o pianoforte estava ainda na sua pré-história, vá, nesta altura, na altura de Bach. Ele morreu em 1750, mas ele tinha aquele hábito, por acaso é curioso, porque nessa altura, no Barroco, os compositores não tinham nenhum pejo em assumir a inspiração de outros compositores, até às vezes plágio de outros compositores, e isso não era mau, era o domínio do ofício, não é? Não havia aquela ideia da arte original, era preciso dominar e não tanto inventar completamente algo de novo. E não é que não tenham inventado, mas não era isso, não era nenhuma vergonha, digamos assim, seguir o padrão da época. E Marcello era, de certa forma, um padrão, e por isso Bach transcreveu este concerto em ré menor. Vamos aqui ouvir essa transcrição em três andamentos. O andamento do meio, o adágio, é aquela parte que as pessoas talvez conheçam deste concerto de Marcello. Aliás, já agora, só para podermos espreitar este segundo andamento, só para se perceber, depois vamos ouvi-lo na íntegra, mas é só para espreitarmos aqui, para percebermos a música de que estamos a falar, a parte mais conhecida do concerto de Marcello.

pronto, é só um cheirinho. Já vamos ouvir tudo. Evidentemente não se fica numa música destas a meio sem se ir para o inferno. Mas nós vamos escutá-la no seu contexto adequado, isto é, todo o concerto em três andamentos, andante, este adágio e depois o final, o presto, nessa transcrição de Bach. Vamos ouvir completo o concerto de Marcello, de versão Bach, aqui na mão do pianista português, o notável pianista português, Filipe Pinto Ribeiro.

O esplendor do barroco neste concerto em ré menor de Alessandro Marcello, aqui numa transcrição de Johann Sebastian Bach para tecla, que escutámos na interpretação de Filipe Pinto Ribeiro. Há um compositor que é ultra, hiper conhecido pela ópera, Bizet, por causa da Carmen, claro. Há quem diga que é a ópera mais famosa de todos os tempos, ou pelo menos a mais popular, vá. Mas a verdade é que ele concebeu música sem ser para ópera e várias peças, algumas conhecidas, a Arlesiana, a Suite e por aí fora, mas quando era novinho, tinha 17 anos, concebeu uma sinfonia que ele desprezava, não quis saber. Concebeu em 1855 e só passado 80 anos, muito depois da morte dele, 50 anos depois da morte dele, aliás, 60 anos depois da morte dele, é que a encontraram e a estrearam. Quando se vai ouvir a peça, pergunta-se, então, mas porquê que ele não gostava disto? É uma música maravilhosa, claro. Tem 4 andamentos, nós vamos ouvir os 2 últimos, que são assim em jeito de dança. Tanto um como o outro. O Scherzo, primeiro, e depois o Allegro Vivace, são... dá vontade de dançar e assim animados. Aliás, são luminosos, diria eu próprio, de um compositor com 17 anos, pelo menos daqueles adolescentes, ou pelo menos hoje é a idade da adolescência, que não estão mergulhados na depressão, pelo contrário, joie de vivre. Vamos ouvir então esta sinfonia em Dó maior, que as teclas brancas do piano, uma sinfonia em Dó maior de Georges Bizet, aqui na interpretação da Orquestra de Câmara Orfeus. Vamos ouvir os 2 últimos andamentos, Scherzo e Allegro Vivace.

O final da Sinfonia em Dó Maior de Georges Bizet, aqui nos dois últimos andamentos, o Scherzo e o Allegro Vivace, esta forma animada, podemos assim dizer, de conceber aos 17 anos uma sinfonia que ficou escondida durante 80 anos, muito depois já da morte do compositor, é que ela veio a ser conhecida. Pelos vistos, ele não a considerava muito, considerava um exercício. Mas aqui podemos perceber o talento deste compositor. Viveu no século XIX, ficou muito mais conhecido pela Carmen, e que escutámos aqui, esta Sinfonia em Dó Maior, escutámos aqui nos seus derradeiros dois andamentos, na versão da Orquestra de Câmara Orfeus. Ora, vamos agora para o universo do trompete, que, enfim, tem obras de referência, sei lá, eu desde o... obras de referência para concerto, desde o Haydn, pelo menos. Mas nós vamos ouvir aqui uma obra interessante de um compositor, Henri Tomasi, que viveu no século XX, e que concebeu um tríptico que nós vamos aqui escutar na interpretação de um trompetista infinitamente mais conhecido na área do jazz. Falamos de Wynton Marsalis, mas todos sabem também que ele tem uma enorme versatilidade e foi também, é também um grande intérprete na área da música clássica, na música erudita. Tem muitas gravações, em suma, nesses territórios mais clássicos, e é esse que nós vamos explorar aqui com a interpretação deste tríptico de Henri Tomasi. É um exercício, digamos assim, da música do século XX, mas com muitas pescadelas de olho. Wynton Marsalis, acompanhado ao piano por Judith Lynn Stillman.

Música tão divertida esta de Henri Tomasi, o tríptico aqui interpretado por Wynton Marsalis, é esse mesmo, do jazz, que não é só do jazz, está bem de ver, com Judith Lynn Stillman no piano, a música de Henri Tomasi. Antes de voltarmos, eu conheço um pianista que diz que todos os dias, quando acorda, antes mesmo de tomar banho, toca uma pecinha de Bach. Como se fosse um copo d'água, qualquer coisa vital e, para começar o dia. E, portanto, Bach nunca é demais. Podemos estar sempre à volta dele, não há problema nenhum. Mas aqui numa coisa muito, numa versão, vá lá, muito peculiar, porque vamos ter aqui a música de Bach, até um prelúdio super bem conhecido dele, mas numa versão para quarteto de flautas de bisel. O Flanders Recorder Quartet, portanto, o quarteto de flautas de bisel da Flandres, música de Bach.

Prelúdio em Fá Maior de Bach, aqui numa transcrição para quarteto de flautas de Bizel, aqui na interpretação do quarteto de flautas de Bizel da Flandres. Já agora, para os instantes que nos faltam até a hora certa, até às notícias que vêm aí daqui a pouco com a Cláudia Costa, vamos ouvir um pequeno brinco deste quarteto a tocar uma peça intitulada Turkish Bumblebee Rondo. Bumblebee é o moscardo. Turkish Rondo é a marcha turca de Mozart. Portanto, é uma mistura do voo de moscardo com a marcha turca de Mozart.

0: Turkish Bumblebee Rondo, Moscardo, Marcha Turca, Mozart, aqui num arranjo de Jan van Landegem com o quarteto de flautas de bisel da Flandres. E vem aí as notícias. Bom dia.
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0: E passam agora 1 minuto e meio das 8 da manhã, 7 horas, 1 minuto e meio nos Açores. Vamos às notícias com Cláudia Costa.

0: Bom dia. Os serviços de informação espanhóis consideram que as autoridades marroquinas não autorizaram a entrada em massa de migrantes em Ceuta, mas permitiram que ela acontecesse e tiraram proveito da situação. É o primeiro relatório do governo espanhol sobre a crise de Ceuta, que é classificada como uma violação da integridade territorial e faz manchete hoje no diário El País. Segundo a análise dos serviços secretos espanhóis, a vaga migratória terá começado a partir de um boato difundido nas redes sociais, que levou milhares de jovens marroquinos a acreditar que poderiam entrar em Espanha sem serem repatriados. As autoridades marroquinas não terão criado essa campanha de desinformação, diz o relatório, mas também não impediram a deslocação de dezenas de milhares de pessoas até à fronteira. Pelo contrário, segundo a avaliação dos serviços espanhóis, Rabat facilitou a passagem e acabou por retirar vantagens políticas do impacto internacional da crise. Marrocos divulgou nas últimas horas as primeiras informações sobre a vaga migratória, dando conta de que do lado marroquino esta corrida a Ceuta fez 11 mortos. Espanha, no último balanço, fixou em 72 vítimas mortais. Segundo o Ministério do Interior de Rabat, terão tentado chegar à Espanha através das cidades de Ceuta e Melilla cerca de 40 mil pessoas. As autoridades espanholas apontam para a entrada de cerca de 50 mil só em Ceuta nos últimos dias. O governo de Marrocos responsabiliza as redes sociais e os grupos organizados de tráfico de seres humanos pela crise migratória. A maior parte dos que chegaram a Ceuta são jovens, muitos menores, há muitos menores, em busca de um futuro mais risonho do que aquele que tinham em Marrocos. A bordo do Air Force One, na habitual entrevista de domingo à noite aos jornalistas que viajam com o presidente, Donald Trump anunciou que as negociações diplomáticas entre os Estados Unidos e o Irão vão recomeçar hoje à tarde. O objetivo é alcançar um acordo que permite reabrir o Estreito de Hormuz e resolver divergências entre os dois países em relação ao programa nuclear do Irã.
1: É óbvio que os iranianos não querem ser atacados. Sabiam a extensão do ataque porque o viram a ser preparado. O que estamos agora a fazer é dialogar com eles no âmbito de uma negociação que começa segunda-feira à tarde.
0: Trump não indicou, no entanto, nem o local das negociações, nem quem é que vai participar nelas. O presidente dos Estados Unidos, a justificar assim a ordem que deu para suspender o ataque que estava a ser preparado contra o Irão. Falta menos de um mês para terminar a execução do PRR, o Plano de Recuperação e Resiliência, mas nesta altura há mais de uma centena de municípios que ainda só receberam menos de metade do dinheiro aprovado. Ao Jornal de Negócios, a estrutura de missão Recuperar Portugal, que acompanha o desenvolvimento dos projetos, realça que os pagamentos podem ser feitos até ao final do ano, mas há casos em que a chegada do dinheiro é fundamental para avançar com as obras e cumprir os prazos. Até agora, só há duas câmaras municipais com 100% de execução das obras do PRR, são elas Vinhais, no distrito de Bragança, e Lages das Flores, no arquipélago dos Açores. A fechar, a primeira unidade de saúde familiar do país, gerida por privados, começa a funcionar hoje no Centro de Saúde de São Pedro da Cadeira, no concelho de Torres Vedras. O objetivo destas unidades de saúde familiar, anunciadas pelo Governo, é garantir o acesso universal aos cuidados de saúde primários e contribuir para reduzir o número de cidadãos sem médico de família. Vai prestar cuidados a mais de 5 mil utentes sem médico de família em São Pedro da Cadeira, no concelho de Torres Vedras.
2: Assim as notícias com Cláudia Costa. Ora, nesta segunda-feira, 3 de agosto, vamos ter um dia de alguma chuva, o que será, de certo modo, inesperado, tendo em conta os dias de calor que temos tido. Enfim, falamos de períodos de chuva fraca mais prováveis no litoral norte e centro e apenas durante a tarde. As temperaturas não mudam muito, apenas com uma pequena descida das máximas no interior e no Sotavento Algarvio. Entre as mais elevadas temos Beja, Évora e Castelo Branco com 33, Bragança 31, Santarém e Faro 30, Coimbra 29, Vila Real, Viseu, Leiria e Lisboa com 28, Braga, Aveiro e Setúbal 27, Guarda, Sines e Sagres com 26, Porto 25. E num registro, digamos, mais primaveril, temos Viana do Castelo com 24 graus de máxima. Ora, nós começamos esta segunda hora do programa da manhã, hoje com a apresentação de João Almeida. Vamos começar com uma obra que dominou completamente o repertório de concerto para guitarra no momento em que passou a ser escrita. E o curioso é que é do século XX. Vamos ouvi-la numa versão muito peculiar, este Concerto de Aranjuez, o seu andamento mais icónico, o andamento central, Adagio, numa versão muito peculiar, porque o solista é nem mais nem menos Paco de Lucía. A orquestra de Cadaqués, dirigida por Edmond Colomer, tem a particularidade de ter sido gravada em 1991, este registro que vamos ouvir. É um registro maravilhoso, com aquele toque cigano, enfim, da música tão característica que Paco de Lucía divulgou, e que dá uma cor muito especial a um concerto que foi concebido para a música erudita. A curiosidade é que este concerto foi aprovado e acompanhado e escutado ao vivo pelo próprio compositor, que de resto teceu rasgados elogios ao solista Paco de Lucía. Vamos ouvir então o Adagio do Concierto de Aranjuez pela Orquestra de Cadaqués, com Edmond Colomer na direção e com o solista Paco de Lucía.

O Adágio do Concerto de Aranjuez de Joaquim Rodrigo, aqui numa versão muito peculiar de Paco de Lucia com a orquestra de Cadaqués, dirigida por Edmond Colomer. Esta gravação de 1991, com a presença do próprio compositor. Joaquim Rodrigo morreu em 1999, já agora Paco de Lucia deixou-nos em 2014, mas ficam estes registros a fazer história, num certo sentido. E agora, vamos mergulhar para um projeto bem curioso, um pouco heterodoxo, Beatles Baroque. Já se está a ver que é a música dos Beatles, interpretada por um conjunto de música barroca, canadiano, Le Boréade, canadiano de, já está a ver, de Montreal, por causa desta pronúncia à francesa, uma vez que o Canadá tem uma costela anglófona e outra francófona. E vamos ouvir pelo menos duas músicas, numa versão peculiar, duas músicas conhecidíssimas dos Beatles, mas aqui numa versão adaptada a um conjunto de música barroca. Ouvimos primeiro Norwegian Wood.

A música dos Beatles, Norwegian Wood, aqui numa versão peculiar na interpretação do agrupamento Les Boreades. É um disco intitulado Beatles Baroque, que tem várias canções dos Beatles adaptadas, digamos assim, a este agrupamento canadiano de Montreal. Vamos ouvir mais um exemplo. É uma música que consta naquele que muitas vezes surge como o mais importante disco de sempre da música popular, da música pop. O álbum dos Beatles, Sgt. Pepper's Lonely Hearts Club Band, onde consta esta música que vamos escutar, num arranjo muito especial, claro, Lucy in the Sky with Diamonds.

Ouve-se lá ao fundo a cantar é Lucy in the Sky with Diamonds. Ora bem, é os Beatles, claro, uma abordagem peculiar, um pequeno brinde deste agrupamento intitulado Les Boreades de Montréal, do Canadá, com um músico à frente deste agrupamento chamado Eric Miles, que toca cravo, órgão, guitarra, percussão, um pouco de tudo. E aqui escutámos Lucy in the Sky with Diamonds dos Beatles. E já agora que estamos hoje aqui a fazer estas misturas um pouco heterodoxas, que não é o padrão, atenção, o canon é intocável, digo eu aqui na Antena 2, mas não há só o canon, há tudo o resto. E dentro do resto temos, por exemplo, esta adaptação dos Beatles. Estava-me a lembrar dos músicos do Tejo, que também fazem incursões à música popular, ao fado, com um agrupamento de música barroca de referência absoluta em Portugal e no estrangeiro e no mundo, de resto. E, portanto, é um exercício. Podemos ver isso. Aliás, a própria música erudita, imensas vezes, inspirou-se na música popular, na música folclórica até, para realizar muito do seu repertório. E agora, vamos ver aqui um exercício inverso interessante, que é uma música barroca do nosso, não é português, é nosso da humanidade, Johann Sebastian Bach. Ele concebeu o Concerto Italiano e nós temos aqui esta versão absolutamente deliciosa. Devo aqui confessar uma coisa, aqui que ninguém nos ouve. Eu nem sou um grande adepto destas incursões de género. Do género, a clássica à la jazz, ou o jazz à la clássica, esse tipo de coisas. Mas eu, esta versão em particular, enche-me as medidas. Falamos do Concerto Italiano de Bach, numa versão da Camerata Brasil, portanto, com um toque brasileiro. Agora, digam-me lá se este Concerto Italiano não tem mesmo este gingar, ou não se adequa, melhor dizendo, este gingar da música brasileira.

o Bach, pela Camerata Brasil, aqui o concerto italiano, o primeiro andamento do concerto italiano de Bach, num arranjo muito característico, peculiar, com este toque, este tempero tropical, podemos assim dizer, aqui na interpretação da Camerata Brasil. E já que falamos em misturas, vamos aqui mergulhar num duo que também fez o seu caminho. Um deles é uma referência absoluta do século XX na interpretação do violino, falamos de Yehudi Menuhin, e o outro é uma referência absoluta na interpretação do violino em jazz, Stefan Grappelli. Consta que Grappelli nem sequer sabia ler partituras, tocou sempre de ouvido, o que é inacreditável. Vamos ouvir um clássico dos musicais, de Rodgers and Hart, The Lady is a Tramp, enfim, muito popularizado pelos grandes baladeiros, cantautores, tipo Frank Sinatra. The Lady is a Tramp, vamos ouvi-lo então nesta versão com Yehudi Menuhin e Stefan Grappelli. Começa por tocar o Menuhin, para aí durante um minuto e meio, mas depois, quando chega à parte do solo, é o Grappelli, e nota-se perfeitamente a diferença do estilo.

E pronto, a música de Rodgers and Hart, The Lady is a Tramp, aqui numa versão bem peculiar, e percebia-se perfeitamente quando era Yehudi Menuhin a solar, não se pode dizer que tenha swing, e quando era Stefan Rapelli, completamente swingado, mas também sem aquele som que é possível ouvir do Stradivarius de Menuhin, duas figuras de referência na música erudita, na música jazz, aqui juntas para uma canção, enfim, do repertório norte-americano. Vamos agora mergulhar num compositor que ainda é do nosso tempo, está vivo, e vem de uma área do globo, da Europa, melhor dizendo, que tem produzido nomes absolutamente universais, ou seja, é um dos um lugar, três países do Báltico, que são imensamente interpretados por compositores que fizeram caminho. Enfim, o Arvo Pärt talvez seja o exemplo mais nítido, mas este que vamos ouvir não é Arvo Pärt, mas sim Georg Spelesis. Ele é da Letónia, concebeu este Concertino Bianco para piano e orquestra de câmara, que nós vamos aqui escutar, a Orquestra de Câmara da Filarmonia de Bremen, sob a direção de Heinrich Schiff. Heinrich Schiff, se é aquilo que eu penso, um violoncelista maravilhoso, incrível, é uma grande figura, mas no piano, solista, Alexei Lubimov. Esta música é erudita, claro, mas é completamente devedora do universo da música popular. Digamos que é um erudito completamente, ou se quisermos, com muita afinidade com a música popular.

Concertino Bianco para piano, orquestra de câmara, num compositor da Letónia que ainda está entre nós, Georg Spelesis, aqui na interpretação da Orquestra de Câmara Filarmonia Bremen, orquestra alemã, ou Deutsche Kammerphilharmonie Bremen, pronto, fica dito no original, com a direção de Heinrich Schiff e, ao piano, Alexei Lubimov. Esta obra, que representa bem este estilo tão característico do Báltico, dos compositores do Báltico, Arvo Pärt, este Pelesis, também não é só do Báltico, diga-se de passagem, o Peter Vasks, enfim. Vamos agora mergulhar num evento que vai atrair a nossa atenção esta semana e que vai animar um lugar maravilhoso, o Convento da Cartuxa em Caxias, ou Oeiras, se quisermos, com ópera ao vivo nesse lugar, ao ar livre, Convento da Cartuxa. Vamos ter esta semana Turandot, ou Turandot, se quisermos, de Puccini, e depois, passado uma semana, As Bodas de Fígaro, de Mozart. É difícil pedir mais, e portanto, e com grandes vozes ainda por cima. Daqui a pouco vamos conhecer os meandros desse evento, Opera Fest, com Catarina Mulder, mas para já fica aqui esse aperitivo de um dos momentos mais simbólicos das Bodas de Fígaro, Non più andrai. Peço desculpa, vamos ouvir Mozart, o seu acedono.

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1: Essa má mostra, com esta voz de Ildebrando d'Arcangelo, Arnon Kur, a orquestra que vamos ter em palco aqui na Opera Fest, vamos daqui a pouco descobrir, com a ajuda da Catarina Mulder, que nos vai apresentar este programa e que vai certamente interessar, porque é esta música que estamos a escutar em pano de fundo que vai soar ao vivo no Convento da Cartuxa. É daqui a instantes essa conversa. Para já, chegamos às 9 da manhã. 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
1: Bom dia, bem-vindo ao programa da manhã da Antena 2 com a apresentação de João Almeida. Nesta segunda-feira, 3 de agosto, vamos ter um dia com alguma chuva, o que é algo inesperado, tendo em conta que temos tido muito calor. Falamos de períodos de chuva fraca mais prováveis no litoral norte e centro, mas apenas durante a tarde. As temperaturas não vão mudar muito, com uma pequena descida das máximas no interior e também no Algarve. Entre as mais elevadas temos Beja, Évora, Castelo Branco com 33, já é bastante, Bragança 31, Santarém e Faro 30, Coimbra 29, Vila Real, Viseu, Leiria e

Lisboa, com 28 de máxima, Braga, Aveiro e Setúbal, 27, Guarda, Sines, Sagres, com 26, o Porto, 25, e um registro um pouco mais temperado, Viana do Castelo, com 24 graus de máxima. Ora, lembrar que hoje à tarde, a partir das 7 da tarde, vamos ter uma transmissão em direto dos Proms, dos concertos Promenade, de Londres, uma transmissão de um concerto com um belo menu musical, enfim, como é hábito nos concertos Promenade. Vamos ter uma suite de Mark Anthony Turnage, um compositor do nosso tempo, digamos assim. É um dos ingredientes destes concertos, é muito da música contemporânea, música atual. Também já agora a Cello Symphony, portanto a Sinfonia Violoncelo, se quisermos, Opus 68 de Britten, com um solista também de referência, Guy Johnston, e depois uma obra-prima da música sinfónica, um grande patriarca. Há bocado falávamos da Letónia, portanto lá o pé fica a Finlândia, e este é o nome, é uma espécie de figura de referência da música da Finlândia, Jean Sibelius. Ele concebeu esta Sinfonia número 2.

música de Jean Sibelius. Viveu mais no século XX do que no século XIX. Talvez explique esse enraizamento no século XIX, este pathos, um pouco este tempero romântico, que vamos poder experimentar logo a partir das 7. Os concertos Promenade, aqui em transmissão, um programa riquíssimo, constante até meados de setembro, desde julho, e que nos traz a Sinfónica da BBC, da nossa rádio congénere e irmã, a rádio BBC 3, é congénere da Antena 2, a direção de Sakari Oramo, na direção da orquestra, e para interpretar a Cello Symphony, a Sinfonia Violoncelo de Britten, vamos ter Guy Johnston. Esse é o menu que nos aguarda a partir das 7 da tarde, hoje, aqui em direto na sua RTP Antena 2. E agora, vamos mergulhar diretamente nesta obra-prima que foi concebida por um dos grandes compositores de toda a história da música, Puccini.

0: Olá, Catarina.
1: Olá, João.
0: Mergulhamos à maluca para dentro de um drama.
1: Vamos já mergulhar. Um grande mergulho.
0: Ora bem, estamos a ouvir esse primeiro momento de uma ópera que Puccini, da última que ele concebeu e que foi estreada há 100 anos.
1: Há 100 anos, precisamente.
0: Ora, já agora penso que foi num dia 25 de Abril, já não sei.
1: Exatamente,
0: bem.
1: Exatamente, foi no dia 25 de Abril de 1926.
0: Veja-se bem, a coincidência, o 25 de Abril ressoa sempre qualquer coisa especial.
1: É verdade, é verdade.
0: A um português. Foi há 100 anos que foi estreada. Estreada, de resto, apesar de estar inacabada, porque o Puccini não concebeu...
1: Não chega a acabá-la, ou seja, o Puccini deixa... inacabada com a morte de Liu. A partir daí foi o discípulo Frank Alfano que terminou a ópera das primeiras tentativas.
0: E aquela que conhecemos é essa versão mista, no fundo, não é?
1: É, a versão mais conhecida é a versão do Franco Alfano, que mesmo assim sofreu cortes. Portanto, aquela versão que toda a gente costuma ver nas Turandotes desde então é a versão do Franco Alfano com cortes. Agora, ultimamente foi até gravada uma versão integral do Franco Alfano pelo António Papano.
0: Pronto, então são tudo ingredientes deste
1: mistério que é esta obra.
0: Bem, e por falar em mistério, já temos aí algo para um exercício, vá lá, de adivinhação que vamos conhecer, mas antes de mais dizer que estamos a falar do Opera Fest. É um festival que já teve ingredientes em aperitivos, digamos assim, para chamar a atenção, porque é isso que é preciso. Porque temos, antes de mais, grandes óperas, duas grandes óperas.
1: Dois grandes clássicos, sem dúvida, que é Turandot de Puccini e logo a seguir, na semana seguinte, As Bodas de Fígaro de Mozart.
0: Então, esta semana, Turandot de Puccini, falamos dos dias 5 e 6, 8 e 9 de agosto.
1: Exatamente, quatro récitas.
0: E com um enredo.
1: É uma produção original do Hessisches Theater de Wiesbaden, pela encenadora Daniela Kerr, que é uma encenadora que, de facto, presenteou a ópera Fest do ano passado com as estreias nacionais da Julie Dubois-Mans e da Vanessa do Samuel Barber.
0: Portanto, traz consigo já um currículo
1: exatamente, já um currículo muito interessante, internacional, e também já é conhecida do público português. Esta versão eu presenciei com o maior dos prazeres em 2024 na sua estreia e fiquei maravilhada com a sobriedade que a Daniela traz. Também desde já com a versão absolutamente original como ela termina a ópera, e ela tira aqueles personagens todos fora do clichê que estamos habituados a vê-los. Portanto, é muito surpreendente a forma como ela coloca aqueles personagens, a princesa Turandot, o Calafa, Liu, o Timur, todos aqueles personagens, inclusivamente também o coro, como é que elas colocam em cena, porque é mesmo muito inesperado.
0: Ora bem, lembrar que temos as vozes, um misto, com portugueses e
1: exatamente,
0: vozes
1: temos
0: de fora, a Olesya Golovnova,
1: que vai encarnar a grande Turandot e também fez a estreia desta produção, tanto ela como o Rodrigo Garul, que também encarnará o herói Calaf.
0: Pelo menos em metade das récitas, não é?
1: Exatamente, porque depois há o Hermina Tseritz, com Hermina Tseritz.
0: Pronto, e depois na princesa Liu temos Aida Pascu.
1: Exatamente,
0: romena.
1: Aida Pascu.
0: E depois são portugueses a partir daí, neste elenco, porque temos Nuno Dias, Tiago Amado Gomes, Bruno Almeida, Alberto Sousa, Luís Caetano. Atenção, não é o Luís Caetano da Antena 2, melhor, é o Luís T. Caetano. T, tem lá um T no meio. Luís T. Caetano e Diogo Oliveira, pronto, nos personagens.
1: E o coro do Opera Fest de Oeiras e Lisboa, composto por jovens solistas, todos eles.
0: E a Orquestra Filarmónica Portuguesa,
1: liderada pelo Osvaldo Ferreira, e é preciso dizer que, de facto, a orquestra é a nossa coprodutora, ou seja, o público da Região Norte que queira ir fruir e deliciar-se com estas maravilhas da Princesa Turandot, poderá ver-nos também no Europarque no próximo dia 31 de outubro.
0: Sim, é uma orquestra que tem feito um caminho notável, mesmo a nível internacional, e que um caminho notável em Portugal é uma coisa difícil. Portanto,
1: sem
0: o Osvaldo
1: dúvida.
0: Tem muito músculo.
1: É um homem de armas.
0: É um homem de
1: sem
0: armas.
1: Dúvida.
0: Para poder manter esta Orquestra Filarmónica Portuguesa sem ser ao abrigo de um teatro de ópera. Ou de uma
1: sem
0: coisa
1: dúvida, assim. É uma orquestra independente, tal como nós, da Ópera do Castelo, que também somos uma produtora independente.
0: Pronto, é incrível. Uma chapelada para quem se esforça dessa forma por manter viva a chama. E aqui podemos falar mesmo de chama.
1: De chama.
0: Porque estamos a falar da Turandot. Pronto, se alguém nos ouvir falar e diz ok, Puccini sei, mas Turandot, Turandot, Turandot. Antes de mais, em que é que ficamos? Turandot, Turandot, Turandot?
1: É verdade, o próprio nome da princesa gélida chinesa, que é um nome bastante invulgar.
0: Portanto,
1: para uma
0: chinesa. O nome
1: chinesa,
0: é chinês, é isso? O nome é
1: supostamente,
0: chinês.
1: Mas depois como aparece de uma ópera em italiano, por um compositor italiano, costuma-se dizer Turandot. Mas também não é incorreto dizer Turandot. É uma convenção. Turandot talvez mais à francesa, Turandot mais à italiana.
0: Turandot ou Turandot. Ou Turandot também, com o O mais fechado. Enfim, esta ópera de Puccini, estávamos a dizer que ela... não tinha sido concluída pelo próprio compositor, foi o último.
1: Deixada inacabada.
0: Mas estava também aqui a lançar o isco, porque, para o caso de não saber o que é a Turandot, então veja lá esta, com o nosso Pavarotti.

0: Vincero, quem tivesse dúvidas passou a estar orientado.
1: É verdade, e aqui o Calaf canta depois de ter sido submetido aos enigmas de Turandot.
0: Então, em que todos... vamos lá ver.
1: Então vamos à história.
0: Vamos à história.
1: Então uma princesa na China antiga, a Turandot, não quer à viva força casar. E portanto lançou...
0: Porquê este... que não quer casar?
1: Porque ela, como ela canta na sua área em Questa Regia, ela ficou completamente traumatizada pela ideia da avó, cujo treino foi completamente assambarcado e ela foi violada pelos ocupadores do reino, e ela vive assombrada com esse medo que qualquer homem que venha para conquistar o seu coração ou para casar com ela vai também submetê-la a essas terríveis provas. E portanto a Turandot lançou três enigmas e todos os seus pretendentes têm que adivinhar esses três enigmas. Caso consigam adivinhar, ficarão com ela e com o trono da China. Se falharem, serão decapitados. A ópera começa numa loucura total. Parece que estamos num filme no meio de um filme do Indiana Jones. Aliás, eu acho que o Puccini já adivinha muita música de filmes, e os grandes compositores de bandas sonoras como o Johnny Williams vão buscar sempre muita matéria-prima aos grandes compositores como Puccini, como Wagner, etc. E de facto, a ópera começa precisamente com um dos pretendentes da Turandot a ser decapitado.
0: Então, já agora, porque se calhar passou despercebido, vamos só lembrar esse início fulgurante aqui da ópera do Puccini.
1: Anunciar.
0: Pumba, cortou a cabeça,
1: cortou,
0: é isso?
1: Cortou, e ele está a anunciar: Popolo di Pechino, la legge è questa.
0: Esta é a lei. Pechino,
1: esta é a lei. Quem quiser casar com a princesa Turandot tem que submeter a três enigmas. O príncipe da Pérsia submeteu-se e está prestes a ser decapitado. E as pessoas aguardam com aquela ânsia sanguinária o que é que vai acontecer, o que é que vai acontecer. Pedem clemência à princesa, que nega a clemência. Portanto, o príncipe da Pérsia é morto. E nesse preciso momento está a chegar a Pequim quem? Timur, que está cego, que é um rei que foi destronado do seu trono e está a ser ajudado por uma escrava, a Liu, que segue Timur porque viu uma vez o Calaf, filho de Timur. Vejam lá, isto já parece uma novela.
0: Pronto.
1: Mas é mesmo.
0: Mas
1: ideia é mesmo
0: todas
1: assim.
0: As óperas são assim.
1: Ou seja, eles encontram-se neste preciso momento. Calaf encontra-se e está escandalizado com a tirania da princesa, mas o problema dele é quando ele se depara com a princesa e também ele cai de amores por ela e decide submeter-se aos enigmas. Mas o Calaf é um herói diferente dos outros. Ele consegue adivinhar os enigmas e mesmo assim a princesa recusa-se a ficar
0: porque?
1: Com ele, porque não quer ficar com ele à viva força. Ele diz: ok, dou-te mais uma oportunidade de tu me matares. Se descobrires o meu nome até à aurora, até ao despontar da aurora, poderás matar-me.
0: Ninguém
1: senão
0: dorme.
1: Ficarei contigo.
0: É isso.
1: Por isso é que ele diz: all'alba vincerò. Eu sei que quando
0: amanhecer,
1: a aurora vier, eu vou vencer. Porque ele, desde o início, ele sabe que vai ficar com ela. E vamos ver se ficará ou se não ficará.
0: Ora bem, mas é nesse momento que ele diz: ninguém dorme, não é?
1: Ninguém dorme, porque ela própria diz: ninguém dorme em Pequino, tenho que descobrir todos o nome deste estrangeiro. E põe os seus capangas todos à procura de alguém que lhe pudesse dar uma pista do nome. E aí surge um capanga que lhe diz: olha, foi vista ali uma escrava ao pé dele, esta rapariga, ela de certeza que sabe o nome dele.
0: A Liu,
1: e ela manda
0: é
1: vir
0: isso?
1: A Liu, e a Liu recusa-se a dizer o nome dele, e no momento em que a começam a torturar e ela vê que já não aguenta mais e que vai dizer o nome, ela mata-se. E é aqui que é deixada a ópera inacabada pelo grande mestre. É com a morte a Liu que acaba a Turandot. Pela
0: então,
1: mão do Puccini.
0: E isso acaba a parte do Puccini, mas depois acaba. Continua a história até...
1: Não sei, agora as pessoas vão ter que ver o resto.
0: Ah, pronto,
1: na história
0: um
1: do Alfano, na versão pronto. Do Alfano, depois ele lá consegue dar a volta à Turandot, há um certo momento de arrependimento e dá-lhe um beijo, e ela perante aquele beijo, é como a Bela Adormecida, perante aquele beijo a Turandot de repente rende-se às delícias do amor.
0: Então... vamos ouvir outra vez aquela parte épica do Pavarotti, não é verdade?

pronto, e depois a história não acaba, a música também não, mas permite-nos ir apresentando bocadinhos desta ópera maravilhosa, de lembrar que ela vai estar em cena no Convento da Cartuxa, portanto em Caxias, ou se quisermos em Oeiras, já nesta quarta e quinta-feira e depois no sábado e no domingo. Portanto, 5, 6, 8 e 9 de agosto, sempre às 9 da noite. Depois, lá no meio, no segundo ato, temos esta formidável introdução do personagem que vai apresentar o personagem principal. Vamos ouvir já, ainda para mais, a versão que aqui temos é de uma voz de absoluta referência que as pessoas também poderão conhecer.

0: voz, já se percebeu, pelo menos quem vive para estas coisas da ópera, que é de Maria Callas.
1: É da grande Maria Callas.
0: Certo. E que tem o drama na voz, não é?
1: Tem.
0: Portanto,
1: nós até conseguimos ter pena da Turandot nesta versão, porque ela corta-nos o coração a contar a história da avó violada e como aquela história terrível se refugiou no seu peito e faz com que ela... com que ela de facto não queira homens para nada.
0: Pois, exato. Não, mas depois vai haver aí uma espécie de uma segunda hipótese, porque ela não quer homens para nada, mas aceita desde que superem um desafio, não é?
1: Isso é o que ela diz. Depois, quando o calafo acerta, ela também não quer. Mas depois lá se sucumba aos encantos do amor, quando o calafo finalmente lhe dá um beijo e de facto, pronto, não conseguiu resistir ao beijo do herói.
0: Um beijo.
1: Aquele beijo transformador.
0: Não, mas depois temos aí o tal enigma. Em que é que consiste basicamente esse enigma?
1: Então,
0: enigmas?
1: Ela agora está a contar no início da área o passado que justifica toda aquela construção que ela montou e depois ela vai submeter o estrangeiro aos enigmas. Então o primeiro enigma é este. Vejam lá se adivinham. Na noite escura voa um fantasma cintilante. Eleve e abre as asas sobre a negra e infinita humanidade. Mas o fantasma desaparece com a aurora para renascer no coração. E todas as noites nasce. E todos os dias morre. O que é que é?
0: Nascer todos os dias e morrer todos os dias.
1: Todos o invocam e todos o imploram. Que fantasma é este?
0: Ora bem, vamos ficar aqui a pensar.
1: Não é fácil, não é a lua. Não é a lua, que também nasce todas as noites e todos os dias supostamente morre, não é a lua.
0: Pronto.
1: É algo que os seres humanos dizem que é a última coisa a morrer.
0: Ah!
1: É?
0: Já vamos ver? Eu tenho esperança de acertar.
1: Exatamente, e acertou!

0: É um dos papéis mais difíceis de sempre, de todo o repertório operático. Está escrito numa extrema tessitura aguda da voz. E pronto, é mesmo perigoso. É um papel que não é para nenhum principiante. É para uma cantora já com uma técnica muito sólida e uma voz dramática.
1: Falamos aqui de Maria Callas. Claro, na interpretação ao vivo não temos a Callas, não. Mas temos uma grande voz porque já está treinada neste papel. Falamos de Olesya Golovnevna. Golovnevna.
0: Ela é fantástica porque ela não é de todo a turandua que estamos habituados, que geralmente são cantoras muito corpulentas, com muito, muito corpo, muito estáticas, que são quase tratadas muitas vezes pelos encenadores como nem fossem reais, como umas estátuas. E esta turandou é uma hiper elegância, é pequenina, magrinha e é uma grande atriz também, é um furacão no palco. Portanto, não é daquelas turandôs mais convencionais, que às vezes até cantam muito bem. Esta aqui pois. Tem um cunho aqui, tem uma cor especial, esta cantora.
1: Digamos que o lado cénico também
0: o lado cénico é muito importante na ópera. Eu então, nas minhas escolhas que faço dos cantores, claro que a voz... Na ópera particularmente nem há nada a dizer, é imprescindível e é muito importante, mas a ópera também vive do teatro e vive da entrega teatral e da maestria de cada cantor. Portanto, é sempre muito importante ir buscar cantores que também têm um grande patos teatral.
1: É o caso desta Olesya Golovnevna. E também temos outro momento que escolheu para ilustrar este Puccini, esta derradeira obra de Puccini, uma área intitulada Signore Ascolta, que vamos aqui ouvir na versão também intemporal de Montserrat Caballé.
0: É tão linda.

0: E então, aqui temos...
1: Ai, estava deliciada com a Monserrat, que também era uma cantora extraordinária. Aqui temos a Liu, que implora ao Calaf para ele não se submeter aos enigmas, porque vão ficar, provavelmente ele vai morrer.
0: Pode morrer
1: e o Timur ficará sem um filho amado e ela sem o sorriso da vida dela, porque ela está muito apaixonada pelo Calaf, de tal maneira que ela no final da ópera se sacrifica para o salvar. E pronto, é muito comovente. As áreas da Liu são áreas, são, pronto, têm aquelas melodias do Puccini e nós choramos, é com a Liu, não é com a Turandot. Não é com a Turandot,
0: pois,
1: é aqui um elemento herói quase assustador. A Liu é aquela, são aquelas melodias do Puccini que uma pessoa começa a ouvir e já está a chorar. E também vamos ter uma voz muito linda, a voz da nossa Liu Ai, da Pascu. É uma jovem cantora que também nasceu num seio de família de cantores. A mãe dela canta a Turandot, portanto aquilo é a coisa mais natural do mundo para ela. E tem uma bela voz, uma linda voz mesmo.
0: Ora bem, ainda vamos sublinhar aqui um momento desta ópera que por acaso antecede o Nessun Dorma, intitulada Così Comanda.

0: Parece quase um filme.
1: Parece de tal maneira, João, que eu vou pegar já nessa deixa. E precisamente o Ken Russell, o compositor, o realizador britânico, pega neste excerto que começa com o Così comanda a Turandot, que é: Turandot, assim ordena, nesta noite ninguém vai dormir em Pequim porque temos que descobrir o nome do estrangeiro. E precisamente a partir desta cena que antecede a famosa área Nessun Dorma, que quer dizer ninguém durma, Ken Russell faz a curta-metragem mais louca que vocês podem imaginar e que poderão deliciar-se a vê-la no filme Ária, que apresentaremos no Cine Ópera já em Lisboa em setembro. Portanto, é um filme muito especial, antológico, que reúne 10 grandes realizadores de cinema, onde se incluem Ken Russell, Jean-Luc Godard, Bruce Beresford e outros.
0: Já agora é no dia 10. É no dia 10, às 7 da tarde, na Cinemateca.
1: Exatamente, praticamente a fechar o festival, e é uma grande homenagem que grandes realizadores de cinema fazem à ópera no seu esplendor, trabalhando em curtas metragens, cada um à sua maneira, 10 certos muito conhecidos do mundo da ópera.
0: Falamos de outro ingrediente deste, porque já vamos falar do Mozart e das bodas de Figaro.
1: Exatamente, e do resto,
0: mas
1: da programação.
0: Porque há mais programação para além disso, temos nomeadamente justamente o cinema, esse filme intitulado Ária, que passa no dia 10, mas esse é o quarto filme desta série, porque o primeiro é no dia 1 e é um grande clássico do Fellini, E la nave va.
1: E é uma grande homenagem à ópera também, porque eu acho que o Fellini exacerba, aliás, ele tem todo esse lado italiano,
0: é palco,
1: a ópera nasceu em Itália.
0: Assim, é?
1: Aquilo parece, aliás, os filmes dele já parecem uma ópera, parecem óperas, é a loucura italiana operática no seu mais alto
0: esplendor.
1: Mas ali
0: esplendor. É assumido, porque
1: ali é
0: está
1: assumido
0: num palco.
1: Porque
0: não é?
1: Eles estão todos reunidos, é um falso documentário em que amigos, antigos colegas da cantora, de uma cantora muito famosa, estão reunidos num barco, no tal lá na
0: navio.
1: No navio, para ir a espalhar as cinzas da antiga diva, que eu agora não consigo dizer o nome dela, tem assim um nome também muito diva complicado, e estão todos reunidos, cada um mais excêntrico do que o outro. Há uma cena que se passa aos cantores todos a darem agudos na sala das máquinas, e os trabalhadores lá de baixo a baterem palmas, e eles todos a tentar dar o agudo que demora mais tempo a dar, e cada um mais ciumento do outro. Ou seja, mostra a rivalidade da ópera, mostra a loucura, mostra o lirismo, mostra o disparate, mostra... é um delírio operático.
0: Sim, porque aquilo ao mesmo tempo é a cena e o backstage, portanto,
1: é
0: ele filma a ópera em si e depois a máquina que produz essa ópera.
1: Exato, ele filma no fundo, é um falso documentário, eles estão todos no navio e

0: Eles vão falando para a câmara, contando as histórias da diva, da relação que tinham com ela. Até entra, vejam lá, a Pina Bausch muito jovem como atriz. É uma loucura. Esse filme é de facto um delírio operático, uma grande homenagem do mestre Fellini à ópera.
1: Isso é no dia 1 às 9:30 da noite. Atenção com outra área, no dia 10 é às 7 da tarde.
0: Exato, temos horários
1: este,
0: entre...
1: Mas este no dia 1 é lá na Vevada, de Fellini, é às 9:30 da noite na Cinemateca. Depois no dia a seguir, dia 2 de setembro, às 7, isto aqui é preciso tomar atenção aos horários.
0: Exatamente.
1: Às 7 temos a versão cinematográfica da Turandot, filmada pelo Zé Firelli, pelo Franco Zé Firelli.
0: Depois avançamos então para o Amadeus, de Milos Forman, uma grande homenagem também ao Mozart, e no fundo foi o filme que apresentou Mozart ao mundo, aquela gargalhada irrepetível do Tom Hulce. Parece que nós sempre que vemos o Mozart o vemos a dar aquela gargalhada no meio de um ensaio, no meio de uma récita.
1: Se não é vero, é bem trovato. Portanto, se ele não ria assim, podia rir
0: exatamente,
1: rir assim.
0: Está muito, está uma ficção mesmo maravilhosa. E terminamos também com o filme Ária. De facto, é a cineópera apresentada em colaboração com a Cinemateca, que mostra os vários contágios entre a ópera e o cinema.
1: O Amadeus, já agora, do Forman, é no dia 8, às 3:30 da tarde. Tomar atenção aos horários, porque isto vão mudando.
0: Vão mudando, sem
1: 3:30 da tarde. Pronto, e se falamos de Mozart, então...
0: Vamos um bocadinho atrás...

0: O Barbeiro de Sevilha à moda de Mozart, digamos assim, na versão de Mozart antes de Rossini, até penso eu.
1: É muito antes de Rossini, embora a história que o Rossini vai fazer passa-se antes das bodas.
0: Pronto.
1: Porque é a história que é o barbeiro de Sevilha, o Fígaro, que ajuda o Conde de Almaviva a sorrir para a mulher, a Rosina. Ora, no início das bodas, o Conde está casado com a Rosina, já não lhe liga nenhuma, portanto casou com ela, acabou a conquista, lá se foi um casamento, fica aquela...
0: O romance desapareceu?
1: O romance desapareceu, ficou a... Pronto, o Conde continua a lançar a escada a todas as raparigas do feudo dele. Supostamente ele tinha abolido o direito feudal, vejam lá o que é que seria o tal direito feudal, que muitos acham que é um mito, mas ainda a semana passada eu tive a confirmação que em muitos locais, nos Trás-os-Montes, os grandes senhores dos feudos dormiam. Sabem quem
0: é
1: que disse?
0: A primeira noite, é isso.
1: Foi o presidente Isaltino Moraes. Disse: não, não, Catarina, isso há pouco tempo ainda acontecia. Os senhores feudais, os proprietários das grandes terras, ficavam com o direito da noiva, ou seja, eram eles que desvirgindavam praticamente todas as mulheres do seu terreno, como se fossem, um macho cobridor. Literalmente era isso que acontecia. E portanto aqui, supostamente, o Conde Almaviva tinha abolido esse direito, mas continua a tentar aplicá-lo. E estamos nas Bodas de Fígaro. Esta ópera acontece durante um dia alucinante.
0: Que é um dia do casamento, certo?
1: O dia do casamento do Fígaro com a Susana, dos criados que se vão casar. A ópera começa precisamente eles a tirarem as medidas da cama para caber no quarto e correr tudo bem. E o Fígaro diz à Susana, assim um bocado naif: ai, dá tanto jeito ter este quarto aqui, é que estamos perto dos nossos patrões, assim se eles nos chamarem não há problemas. Assim, desculpa, ó querida, abre os olhos. Tu não vês que o Conde pôs o quarto aqui para ele me poder saltar em cima sempre que ele quiser? Portanto, vê lá se não tens cuidado, se não ainda perdes a tua noiva. E ele: ah, não é possível, isto não pode ficar assim. E a partir daí começam a congeminar um complô para dar uma lição ao Conde, incluindo a mulher. E pelo meio também temos um querubino, que é um pajem, que também lança a escada a todas as raparigas e condessas e mulheres do palácio. Portanto, há aqui, isto é um manual...
0: À lá Mozart, porque...
1: À lá Mozart e um bocadinho à lá, como eu costumo dizer, é a cadeia alimentar em todo o seu esplendor. Traições,
0: ser humano, ser
1: infidelidades, comem-se todos uns aos outros.
0: Quase infantute.
1: Portanto, então, é hilariante.
0: Vamos espreitar momentos desta obra-prima, as Bodas de Fígaro. Há uma área que nos escolheu aqui trazer, Se Vuol Ballare. Vamos ouvi-la na voz de Ildebrando d'Arcangelo. Já vamos explicar qual é o momento da história em que surge esta área.

0: Les Senharozzi.
1: É assim, o Figaro está aqui a dizer: ó, senhor Conde. Ai, o senhor Conde quer dança? Venha cá que eu toco-lhe a guitarra para o senhor dançar. Olha, venha cá à minha escola que eu também lhe ensino a fazer uma cabriola. Como quem diz: ai, é que queres-te meter comigo, vais ver o que é que te vai acontecer. Agora é que eu estou a tua parte. Ou seja, é uma área em que ele está a deitar contas à vida e está a prometer
0: uma aventura?
1: Um castigozinho ao Conde.
0: Ah, a prometer não, a planear.
1: A planear e a dizer: ai, o senhor tem a mania que é esperto, está a lançar
0: então
1: a escada
0: ver
1: à minha mulher, vamos ver se vai ficar com ela, que eu ensino-lhe a dar uma cambalhota aqui na minha escola.
0: Ora bem, o papel aqui é o do Fígaro, mas depois temos também, evidentemente, numa das vozes que corporizou também estas bodas de Fígaro, a voz de Kiri Takanawa, outro personagem numa área intitulada Porgy Amore.
1: Porgy Amore.
0: Porgy Amore.
1: Aconteça.

0: O que diz aqui a Condessa?
1: A Condessa fala do amor e fala da vida dela e que ela tem esperança que as coisas voltem a ser um bocadinho como eram. É uma área de uma grande beleza, de uma grande melancolia. E depois ela própria...
0: Porque o Conde já não lhe liga nenhuma.
1: Nenhuma. E ela vê que o marido anda a enganá-la e que já não lhe liga nenhuma e sente-se muito sozinha e muito abandonada e, portanto, está à espera que alguma coisa também aconteça. E depois a própria Susana instiga outro fogo na patroa. Arrebita e elas as duas decidem também fazer a sua vingançazinha ao Conde. Portanto, basicamente esta ópera é todos a tentarem, no fundo é uma grande crítica social e do Lourenço da Ponte. Não nos podemos esquecer que é a primeira colaboração destes dois génios e de facto é magistral. Todo o libreto é magistral, é um livro de instruções e é um manual de relacionamento humano e de relações de poder.
0: Sim, mas onde,
1: amor,
0: um bocadinho como o Dom Giovanni, em que o senhor é que é o pateta, não é? E quem vê tudo melhor são pessoas.
1: Acabam por ser
0: mais
1: sim,
0: modestas.
1: Mas o próprio Conde também tem ali umas tiradas brilhantes. Ou seja, aqui há uma grandeza
0: há de
1: todas as personagens. Enquanto no Dom Giovanni esse preto e branco é mais claro, aqui não. Aqui há múltiplas coloridos, ninguém é só bom e só mau, e ninguém é só. É extraordinário, de facto, a profundidade humana nos relacionamentos humanos que eles conseguem aqui nesta ópera é absolutamente genial.
0: Ora, temos outro personagem que, nomeadamente, interpreta este momento.

0: A voz é de Firenze Cossotto, uma das grandes vozes do século XX.
1: Sem dúvida.
0: Aqui num papel, num personagem que também é bastante importante.
1: É o querubino que anda sempre lá a tentar a sua sorte. Está a descobrir o amor. Tem 17 anos. Curiosamente é feito por uma mulher, por um meio-soprano.
0: Portanto, por causa da tessitura, não é?
1: Por causa da tessitura e porque na ópera, aliás, nós da ópera, pela música clássica, éramos considerados, ainda somos um bocado os desavergonhados da ópera. Porque a ópera vive do excesso humano em todo o seu esplendor e, portanto, a mistura do homem com a mulher, estas coisas todas que
0: tudo
1: hoje em dia
0: acontecer.
1: Estão na ordem do dia, já andamos nós a fazer há 400 anos. Portanto, porque de facto tudo pode acontecer na ópera. Também temos um cast muito especial, feito de grande elenco nacional, se calhar, João.
0: Então
1: temos logo o Fígaro, que é o André Henrique. A Susana, que é a Camila Mandilo, o Conde Cristiano Lujan, a Condessa Cecília Rodrigues, o Querubina a Rita Felipe e sob a batuta do Pedro Carneiro, com a Orquestra de Câmara Portuguesa e com a grande atriz e encenadora Mónica Garnel, que volta a encenar para a Ópera Fest depois de uma flauta mágica deliciosa que ela também nos presenteou, volta a abordar Mozart.
0: Maravilha, um grande elenco, antes de mais. Por acaso, esses intérpretes, na experiência da Antena 2, têm todos o condão teatral. Ou seja,
1: todos.
0: São não só grandes vozes, como grandes atores.
1: Sem dúvida, ainda temos o Luís Rodrigues a fazer de Bartolo, a Madalena Buleu a fazer de Marcelli. Temos também a Célia Teixeira a fazer de Barberina. É uma grande trupe.
0: Muito importante, porque isso leva-nos a mergulhar no enredo e a viver com muito maior intensidade.
1: Sem dúvida. E é uma história que vive desses detalhes teatrais.
0: Ah, sim, e depois tem imensos ingredientes. Tem, digamos, inteligência e ao mesmo tempo humanidade. Portanto,
1: tem humor, tem malandrice, tem intriga, é uma loucura.
0: E também amor, seriedade naquele sentido, o amor verdadeiro e não o amor de pacotilha. Tem também o amor, tem os dois amores
1: tem
0: todos.
1: Tem o amor verdadeiro que também tem o lado de pacotilha, também faz parte ter um bocadinho de pacotilha.
0: Quase infantuta, como dizia, não é?
1: Quase infantuta e são
0: assim.
1: Seres humanos e os seus enigmas amorosos e o seu coração complexo.
0: Ora bem, um dos momentos funciona como uma espécie de uma cereja é o aprite presto aprite.

0: A Susana e o querubino aqui?
1: A Susana acabou de mascarar o querubino de mulher para ele poder fugir do quarto, porque o conde chega ao quarto e está lá o querubino. Então eles escondem o querubino debaixo da cama ou atrás de uma poltrona e depois ele tem que sair do quarto, mas o conde fechou a porta à chave. Então a Susana mascara o querubino de rapariga e ele salta pela janela e depois parte as flores do jardineiro que se vem queixar ao conde que alguém lhe partiu o canteiro todo. É uma loucura, isto é mesmo um filme vertiginoso de aventuras.
0: Ora bem... Os ingredientes destas bodas de Fígaro, lembrar que vão à cena no Convento da Cartuxa em Caxias nos dias 14 e 15 de agosto, às 9 da noite. Uhum. Já agora, quem quiser bilhetes no BOL, onde é que encontra?
1: Exato. Toda a informação sobre o Opera Fest pode encontrar no nosso site, operafestlisboa.com, e os bilhetes à venda na Bol.
0: Pronto, nós falámos aqui Turandot, Puccini, 5, 6, 8 e 9, e depois as bodas de Fígaro 14 e 15,
1: na semana
0: seguinte.
1: Exatamente.
0: Mas depois falámos também de 4 filmes, entre 1 e 10 de setembro. Uhum. Lembrar que é o Ela Nave Vá, também o cinema, o filme,
1: Turandot,
0: do Zé Pirelli, ainda Amadeus, de Milos Forman, e o tal filme do Ken Russell, Aria, no dia 10 de setembro. Mas depois temos ainda outros
1: formatos, exatamente, que fazem parte, aliás, do ciclo Ópera Satélite. Toda a programação do Ópera Fest se constrói em ciclos de acordo também com objetivos e com características muito específicas, os grandes clássicos que já falámos, o cine-ópera que também já falámos, e o Ópera Satélite, onde desafiamos artistas de outros quadrantes a trabalharem a matéria operática, que é o que vai acontecer no dia 3 de setembro no Teatro Romano, em que eu e a coreógrafa e bailarina Tânia Carvalho vamos trabalhar a obra de Camilo Castelo Branco numa performance que se chama Anatma, em sessões contínuas.
0: Então, mas a obra no sentido genérico ou uma obra em especial?
1: É uma performance, portanto, que pode ter canto, pode ter música.
0: Não, Castelo Branco, estamos a falar de Camilo Castelo Branco. Em geral,
1: vamos
0: obra...
1: Exatamente, desculpe, João, não estava a perceber. Sim, vamos trabalhar temas recorrentes da obra dele. Vamos buscar Anatma, porque é o nome do primeiro romance dele, mas os temas são recorrentes da vingança, da expiação e da capacidade que o ser humano tem de enganar-se a si próprio, enganar o outro e reinventar-se.
0: Mais personagens... uma vez, humanidade, não é? O humano, coisas do humano.
1: As personagens do Camilo vão de piratas a padres. É uma loucura e dão a volta ao mundo.
0: E isso falamos do Anatma? É
1: do
0: isso?
1: Anatma, dia 3 de setembro. Pronto. No Teatro Romano, em sessões contínuas. E depois, no dia 5, temos uma outra performance.
0: Teatro Romano, quem não conhecer, tem que lá ir.
1: Tem. Verdade? É incrível. Até diz, é o maior teatro de Lisboa.
0: Certo.
1: Do tempo, um teatro com mais de 2000 anos.
0: Incrível.
1: Era a primeira coisa que se via do Tejo quando se chegava à cidade. Era um teatro para 5 mil lugares de pessoas, era incrível, era um teatro gigante,
0: um anfiteatro,
1: e continua a ser, mesmo assim, aquele bocadinho que está destapado é muito especial, é um sítio com uma aura muito especial, o Teatro Romano, em pleno coração histórico da cidade.
0: Adequado. Portanto, uma performance dia 3, a partir das 8h30, em sessões contínuas, até à meia-noite, pelo menos, e depois...
1: No dia 5 temos outra performance, Enigma, Nevoeiro, Nada, pelo artista polifacetado Gustavo Sumta, que vai trabalhar o riso e vai trabalhar com a banda sonora do Nessun Dorma, vai trabalhar com a área do Calaf.
0: Ah, pronto.
1: Vai ser uma performance também no mínimo inesperada. Sim. Já é a terceira vez que Gustavo Sumta nos dá performances absolutamente impactantes no Opera Fest e estamos muito entusiasmados com esta em torno do Enigma, em torno do tema desta edição.
0: Pronto, o Enigma pode ser esclarecido ou ainda... Porque vocês lançam uma adivinha, não é?
1: Nós lançamos, é assim, aqui é o lado do Enigma, ao lado de algo que fica, que não é completamente desvendado, e só quem for aqui à performance é que vai tentar ver se é desvendado ou não.
0: Ok. 5 de setembro, a partir das 9 da noite,
1: na sala estúdio Valentim Barros.
0: Onde é que é esta
1: é
0: sala?
1: É no Jardins Bombarda. É ali na zona mesmo dos antigos hospitais de Miguel Bombarda, que tem uma programação fantástica com a Associação, eu agora estava a dar uma de branca, Largo, da Associação Largo, e de facto tem lá uma programação fantástica nos Jardins de Bombarda, com muitas obras, e tem esta sala com uma programação regular.
0: Já falámos aqui da Mónica Garnel, porque ela vai fazer um workshop também.
1: Também.
0: 5 e 6,
1: entretanto, também houve uma masterclass com a Alessia Golovneva no dia 15 de agosto. Quem quiser treinar arte do canto, isto são para cantores profissionais, poderá participar diretamente nesta masterclass. Quem quiser assistir poderá também vir assistir a estas 4 horas.
0: É gratuito, não é? A assistência.
1: A entrada tem um pequenino
0: simbólico.
1: Bilhete simbólico. E depois, no final, ainda temos uma masterclass, aliás, um workshop com a Mónica Garnel, construindo personagens cantantes também para cantores de ópera treinarem as suas aptidões e as suas ferramentas cénicas. É muito importante ter ferramentas não só para o palco e para as óperas, mas para toda a atividade que antecede a entrada no mercado de trabalho, que de audições, de uma pessoa saber andar no palco, saber apresentar, saber ultrapassar a grande pressão que é estar numa audição e mesmo assim concentrar-se na construção cénica de um personagem.
0: As competências antes das competências.
1: As competências antes de estar à prova num palco, sem dúvida. E também com uma apresentação final dos exercícios pelos participantes no dia 6, vai ser dia 5 e 6 de setembro, e esta apresentação final será no dia 6 de setembro. E depois temos o coroar desta edição no dia 11 de setembro, no Teatro Camões.
0: Às 8 da noite, é o quê? A Vida Secreta?
1: É uma maratona Ópera 21, é a quinta edição do concurso de ópera contemporânea, que acontece já desde o início do Ópera Fest, já desde 2020. Dois compositores foram selecionados em novembro de 2024 a escreverem duas óperas de média duração, com cerca de uma hora, a partir de dois libretos que foram encomendados ao dramaturgo Miguel Castro Caldas.
0: Estreias absolutas, é isso?
1: Estreias absolutas.
0: Parece
1: impossível. Verdade. É verdade, duas estreias absolutas.
0: Não se pode perder. 11 de setembro às 8 da noite.
1: Vida Secreta de Coisa e Último Andamento, em torno de temas escaldantes como a inteligência artificial, a gentrificação das cidades, o turismo como atividade predatória, etc. Com muito sentido de humor.
0: Vida Secreta de Coisa, esta coisa tem letra grande. É uma...
1: A coisa é uma plataforma de inteligência artificial. É uma espécie, no fundo, de um robô que em todo o lado que ela passa parte corações. De tal maneira que ela já devia ter sido descontinuada e o seu criador não consegue desligá-la porque ela é tão gira que ficam todos doidos com ela.
0: Ah, pronto.
1: Ela própria já não sabe o que é que há de fazer, porque ela percebe que desenvolve uma data de sentimentos, mas aqueles sentimentos não significam nada para ela, porque ela é uma máquina. Portanto, estas questões entre máquina e humano são abordadas aqui com sentido humor e também com profundidade nesta ópera de Francisco Lima da Silva.
0: Francisco Lima da Silva, Vida Secreta de Coisa.
1: E
0: depois temos a outra, que é O Último Andamento, de Pedro Lanageira Finisterra.
1: Exatamente, que começa nada mais, nada menos, com um namorado que apanha a namorada na cama com um hóspede do Airbnb. E ele diz: não, isso não foi nada, isto não representou nada. Aliás, eu já estou de saída, já vi tudo o que havia para ver nesta cidade, vou passar à próxima cidade. Que é aquela sensação que nós temos dos turistas que, não é, fazem
0: raspão,
1: meia dúzia de fotografias, põem no Instagram e passam para a próxima
0: tipo
1: cidade
0: como um carimbo
1: a gastar.
0: De passaporte,
1: parece, exatamente. E portanto há aqui também muito questionamento sobre o que é isto do turismo, o que é isto das novas cidades de hoje em dia, onde não há espaço para as pessoas viverem, que as pessoas são um bocado expulsas graças à gentrificação, graças à especulação imobiliária, é um flagelo geral. São os novos feudos do século XXI, não é? Temos de pagar os feudos aos grandes fundos que dominam as cidades e que detêm todo o seu património imobiliário pura especulação. Portanto, são óperas que também, de facto, refletem sobre os dias de hoje, sempre com o lirismo, sempre em modo de arte. Não é um objeto sociológico, é um objeto de arte. Ah, e o Último Andamento porquê? Porque cita a Sinfonia do Adeus de Haydn, em que os músicos, em sinal de protesto,
0: vão saindo.
1: O Haydn escreveu esta sinfonia também para os músicos poderem fazer greve, porque já nessa altura tinha que se lutar por melhores condições de vida no mundo das artes.
0: Pronto. Então, duas óperas de uma hora. Como se uma não fosse já suficiente, temos duas óperas.
1: É verdade, só uma será vencedora do prémio. Pronto. Maratona Ópera 20.
0: Vida Secreta de Coisa, de Francisco Lima da Silva, e Último Andamento, de Pedro Lanageira Finisterra. Temos mais, pelo menos um minuto ou dois, para falar ainda das conferências, porque há pelo menos duas conferências. Amor e Arsénico, é deliciosa esta
1: A Química nos Bastidores da Ópera.
0: Isso é no dia 7, uma conferência de São Paulo André, e depois Mozart e os Delitos Conjugais, por Jorge Rodrigues, no dia 9, ambas às 6:30. Quer dizer alguma coisa sobre estas duas conferências?
1: São duas conferências que exploram também a programação deste ano. O Amor e Arsénico não tanto, porque não temos ninguém a morrer envenenado nestas óperas, mas eu achei que era um tema absolutamente hilariante e irresistível por parte do João Paulo André, que de facto é um grande comunicador, para além de um grande químico e professor, é um grande divulgador da ópera. E também ainda tivemos uma conferência warm-up pelo António Chagas Rosa ainda antes do festival, sempre no Corte Inglês, que são uns nossos parceiros fantásticos, desde praticamente o início do festival.
0: Três conferências, uma delas já passou, vêm aí as outras duas, vêm ainda Jorge Rodrigues, já agora, na Antena 2.
1: Exatamente,
0: quem
1: foi
0: tem tempo suficiente sabe que.
1: Exato, conheço a força do Jorge
0: aqui,
1: Rodrigues.
0: Do Rita Ornello, e apresenta o Ópera ao Largo, não é? Ópera ao Largo, é o quê?
1: O Festival ao Largo.
0: E pronto, e como se não bastasse, enfim, tudo uma festa, fazer da música e da ópera uma festa em
1: muitos. É isso que queremos mesmo, uma festa para chegar a todos os públicos. Temos sido uma grande porta de entrada para novos públicos no nosso país. Queremos continuar a ser e também um palco para para talento nacional emergente se estrear e talento de todas as gerações e de todos os quadrantes, porque falamos de compositores, de libertistas, de encenadores. De facto, o Opera Fest tem dado muita oportunidade a encenadores de todas as gerações de se estrearem a encenar ópera. Interessa-nos muito dialogar com criadores de outras áreas das artes performativas e também, claro, cantores também. Temos tido um papel muito importante em dar profissionalização a cantores que estão em início de carreira e também em produtores, porque isto da ópera necessita de diretores de cena, necessita de técnicos que se façam legendagem.
0: É todo um mundo, digamos
1: é
0: assim.
1: É um mundo por trás muito especializado.
0: Ora bem, lembrar que o primeiro capítulo da ópera, Ópera, é já na quarta-feira, 5, 6, 8 e 9 de agosto, Turandot, e depois 14 e 15, As Bodas de Fígaro, no Convento da Cartuxa. É por pesquisar também no Google Opera Fest e vamos dar com toda esta programação dos filmes, das performances, das conferências. Só tenho a agradecer, Catarina.
1: Obrigada, Molden. João.
0: Olha, já sabe que é chegar àquela porta. Nem precisa tocar à porta. É só dar o pontapé na porta e entrar e começar a falar.
1: Ai, sempre quiserem. Eu sou fã. Adoro-vos.
0: Pronto, a RTP Antena 2 aqui envolvida nesta parceria com a Opera Fest e também a marcar encontro todos os dias com a música, com a grande música. Daqui a pouco vamos continuar, claro, com a Música Antena e eu estarei de regresso amanhã a partir das 7 da manhã. Então, muito bom dia.
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Muito bom dia, bem-vindos a mais um espaço do fim da manhã da RTP Antena 2, entre as 10 e as 13 horas com Pedro Rafael Costa. Passam 2 minutos das 10 da manhã, menos uma hora nos Açores, vamos escutar a música de Kurt Atterberg, compositor sueco que viveu na viragem do século XIX para o século XX. Vamos ouvir o concerto para trompa e orquestra em Lá Maior.

A música de Kurt Atterberg. Este é um compositor sueco, nasceu em 1887, morre em 1974. Escutámos uma das obras concertantes, o Concerto para Trompa e Orquestra em Lá Maior, Opus 28, uma obra datada de 1926. Uma gravação com Johannes Theodor Wimes na trompa, Filarmonia da Rádio de NDR de Hannover, direção de Ari Rasilainen. Depois de Kurt Atterberg, vamos escutar a música de Richard Strauss. Vamos ouvir Elisabeth Schwarzkopf, uma das grandes cantoras do século XX, que faleceu em 2006, a 3 de agosto de 2006, há exatamente 20 anos. Vamos ouvi-la com a música de Strauss, com formidável gravação, com as 4 últimas canções. Vamos ouvir Im Abendrot. Schwarzkopf apresenta-se então nesta gravação com a Orquestra Sinfónica da Rádio de Berlim, direção do maestro Jorge Sell.

Escutámos Im Abendrot, uma das quatro últimas canções de Richard Strauss, esta uma das grandes gravações da história, com Elisabeth Schwarzkopf, também a Orquestra Sinfónica da Rádio de Berlim, direção de George Zell. Elisabeth Schwarzkopf, que faleceu há precisamente 20 anos, faleceu a 3 de agosto de 2006. 10 horas 33 minutos, vamos agora ao piano. Vamos ouvir a música de Sergei Prokofiev, mas antes disso, falar nos dois concertos do concerto de laureados

da CIP, da Semana Internacional de Piano de Óbidos. Vão então decorrer dois concertos. O primeiro hoje, às 19 horas, na Igreja da Misericórdia, em Óbidos. E amanhã, 17 horas, Museu Leopoldo de Almeida, nas Caldas da Rainha. Ambos os concertos com entrada livre. Vão ter então, vão estar então laureados desta Semana Internacional de Piano de Óbidos: Johnson Lee, de Hong Kong, com Schumann e Prokofiev. Outros laureados também: Muzi Zhao, da China, e Lixin Zhang, da Nova Zelândia. Concertos então, 19 horas, Igreja da Misericórdia, Óbidos, hoje, e amanhã, 17 horas, Museu Leopoldo de Almeida, Caldas da Rainha. Concerto de laureados da Semana Internacional de Piano de Óbidos. E nós vamos aqui na RTP Antena 2 ficar com piano. Vamos ouvir uma das sonatas de Sergei Prokofiev. Em concreto, vamos ouvir a sonata número 2. É o Opus 14 do músico russo. Vamos ouvi-la com o pianista Boris Berman.

Boris Berman no piano, ouvimos a sonata para piano número 2, opus 14, de Sergei Prokofiev. Estamos a 7 minutos, praticamente 6 minutos das 11 da manhã, antes de encerrarmos, recordar ainda os concertos, os dois concertos da Semana Internacional, dos concertos laureados da Semana Internacional de Piano de Óbidos. Os concertos decorrem hoje às 19 horas na Igreja da Misericórdia, Córdia, em Óbidos, e amanhã às 17 horas no Museu Leopoldo de Almeida, nas Caldas da Rainha, concertos da CIPO com entrada livre. E vamos até ao final desta primeira hora, deste espaço do fim da manhã da RTP Antena 2, ouvir uma obra bem escrita, bem próxima dos nossos dias, em 2010. Vamos ouvir Serenity, Serenidade, uma peça do compositor nascido na Noruega, que vive atualmente nos Estados Unidos, o compositor nascido então em 1978, Ola Geilo.

0: A música de Olav Geirlo, compositor nascido na Noruega em 1978, atualmente vive nos Estados Unidos da América. Escutamos Serenity, uma obra de 2010, com Emmanuel Lopes no violoncelo e o coral Phoenix, direção de Charles Bruffy.
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Mais uma vez, muito bom dia. Estamos na segunda hora deste espaço do fim da manhã da RTP Antena 2, entre as 10 e as 13 horas, com Pedro Rafael Costa. Passam neste momento praticamente 2 minutos das 11 da manhã. Vamos à música do período barroco. Escutaremos de seguida uma das obras, um dos concertos do alemão Johann Friedrich Fasch.

Escutámos um concerto para duas flautas, dois oboés, dois fagotes e orquestra, um dos concertos de Johann Friedrich Fasch, este um compositor alemão que viveu no Barroco Tardio, e este um concerto, uma das numerosas obras que o compositor nos legou, catalogado como concerto em Ré menor, como FWV, ou seja, Fasch-Werk-Verzeichnis, como BWV, mas aqui a obra de Johann Friedrich Fasch. Este o concerto LD7, que escutámos com o agrupamento Il Gardelino. Johann Friedrich Fasch foi um dos numerosos alemães compositores alemães do período barroco, do barroco tardio. Músico, como outros compositores, viajou imenso, passou por várias localidades europeias. Nasce em 1688 e morre em 1758. Autor de uma obra bastante extensa, mas também uma obra que permanece muito pouco conhecida, pouco gravada em disco e pouco presente em concertos. Il Gardelino destinou então vários discos que incluem, gravou vários concertos deste compositor, entre os quais este concerto que escutámos com instrumentos de sopro e orquestra. Mas o músico legou-nos, como referido, numerosas obras que permanecem pouco ou nada conhecidas. Vamos ouvir agora música da sua autoria num outro género. Escutaremos uma das suas numerosas cantatas.

Escutámos a música de Johann Friedrich Fasch, este é um compositor alemão que viveu no Barroco tardio. Ouvimos a cantata Du sollst Gott, esta é uma das numerosas obras então do compositor, catalogada como FWV, que é Fachwerkverzeichnis, esta D, número D10, uma das numerosas então cantatas, obras escritas por Fasch, Johann Friedrich Fasch, compositor com uma obra extensa, como referimos há pouco, mas ainda pouco conhecida e figura pouco em concerto e mesmo em gravações discográficas. Este então é um disco consagrado a este compositor, da editora CPO, com os Rheinische Kantorei, Das Kleine Konzert e a direção de Hermann Max. E depois de Johann Friedrich Fasch, vamos ainda ficar com a música barroca alemã. Agora vamos ouvir uma obra de um compositor e alaudista, sensivelmente contemporâneo de Johann Friedrich Fasch, este de nome Ernst Gottlieb Baron, e que foi um dos ilustres alaudistas do Barroco tardio. Nasceu em fevereiro de 1696 e morre em 1760. Tendo sido um virtuoso do instrumento, o músico legou-nos algumas obras destinadas ao mesmo, também obras que permanecem pouco gravadas em disco, pouco tocadas. E entre essas obras temos uma suite para dois alaúdes em Dó maior, que vamos ouvir de seguida. Uma suite para dois alaúdes, o alaúde aqui, falamos no alaúde barroco tardio, com 13 ordens. Vamos ouvir então esta suite com Allemande, Courante, Minuet e Bourrée. Vamos ouvir Tobias Emmerich e Carolina Flores, intérpretes nos alaúdes, nesta suite então em Dó maior de Ernst Gottlieb Baron.

Escutámos um dueto, uma suite para dois alaúdes em dó maior, uma das obras de Ernst Gottlieb Baron, este um compositor e alaudista virtuoso, músico alemão que viveu no barroco tardio, cujas obras permanecem pouco conhecidas, pouco tocadas. Esta é uma raridade, esta uma das obras então de Ernst Gottlieb Baron, raridade, esta gravação com os alaudistas intérpretes em alaúdes barrocos de 12 ordens, Tobias Emmerich e Carolina Flores. Suíte então em dó maior para dois alaúdes de Ernst Gottlieb Baron. 11 horas 44 minutos, vamos para outros mundos, vamos voltar aos concertos. Este não muito longe de nós, aqui na RTP Antena 2. Será hoje às 19 horas a transmissão de mais um PROM, deste PROMs da BBC deste ano. O concerto foi realizou-se no dia 28 de julho, com Guy Johnston no violoncelo e a Sinfónica da BBC, dirigida por Sakari Oramo. Vamos ouvir então, hoje vamos poder escutar neste PROM, mais logo às 19 horas, aqui na RTP Antena 2, uma obra Fast and Sweet de Mark Anthony Turnage, também a Sinfonia para violoncelo e orquestra de Benjamin Britten e ainda a segunda Sinfonia de Jean Sibelius. Mais logo então, 19 horas aqui na RTP Antena 2, um dos PROMs da BBC, realizado no dia 28 de julho, deste julho passado. E vamos escutar música de Sibelius, não a Sinfonia número 2, mas vamos ouvir música num outro género, uma obra menos ouvida, menos interpretada do compositor, em concreto uma cantata. Uma cantata intitulada O Mama Anna, em finlandês, e que significa uma obra para cor e orquestra, e que significa a nossa pátria, a nossa terra nativa. Este então o Opus 92 de Jean Sibelius. Vamos ouvir esta cantata com o coro e orquestra filarmónica de Helsínquia, direção de Paavo Berglund.

A música de Jean Sibelius, escutámos a cantata para cor e orquestra, Opus 92, O Mamá, que significa em português a nossa terra nativa, o nosso lar, a nossa pátria. Esta é uma das obras então de Jean Sibelius, que escutámos com o coro e orquestra filarmónica de Helsínquia, direção de Paavo Berglund. Mais música de Jean Sibelius, então, como referido há pouco, no Prom da BBC, desta tarde. Vamos transmitir hoje às 19 horas aqui na RTP Antena 2, um concerto, um Prom realizado no passado dia 28 de julho, com Guy Johnston no violoncelo, interpreta a Sinfonia para Violoncelo e Orquestra de Benjamin Britten, também a Sinfónica da BBC, dirigida por Sakari Oramo, além de Britten, também Mark Antony Turnage e a Fast and Sweet, e ainda a Sinfonia número 2 de Jean Sibelius, mais logo, 19 horas, aqui na RTP Antena 2.

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2: Mais uma vez, muito bom dia. Estamos na terceira e última hora deste espaço do fim da manhã da RTP Antena 2, entre as 10 e as 13 horas, com Pedro Rafael Costa. Passa um minuto do meio-dia, vamos iniciar esta última hora do programa com a música para piano solo, música para piano escrita na viragem do século XIX para o século XX por Nikolai Metna. Vamos escutar algumas peças das, traduzindo para português, as Melodias Esquecidas, o Opus 38, então, de Nikolai Metna. Vamos ouvir as peças números 5 a 8 com o pianista Geoffrey Tozer.

Escutámos as quatro últimas peças, as peças números 5 a 8 das, traduzindo para português, Vergessene Weisen, que significa as Melodias Esquecidas, ou Opus 38 de Nikolai Metner, conjuntos, um dos vários conjuntos, numerosos conjuntos de peças para piano de Nikolai Metner. Viveu na viragem do século XIX para o século XX, uma gravação com o pianista Geoffrey Toza. E mais música de Nikolai Metner, presente num concerto que se vai realizar hoje, num concerto do ciclo Grandes Mestres do Porto Piano Fest. Realiza-se hoje às 19h30 na Reitoria da Universidade do Porto, no Salão Nobre. Hoje então, 19h30, com o pianista José Ramón Méndez, interpreta música de vários compositores, entre os quais Nikolai Metner, mas também outros, Amy Bitsch, Scriabin, Poulenc, Sibelius, etc. Concerto então com José Ramón Méndez, hoje, Porto Piano Fest, hoje 19h30, na Reitoria da Universidade do Porto, no Salão Nobre. E vamos continuar com a música deste compositor e pianista virtuoso, Nikolai Metner. Vamos agora ouvir o final de uma obra para voz e piano, a Suite Vocalizo, Opus 41, número 2.

Escutámos os andamentos finais da belíssima suíte Vocalizo, opus 41, número 2. Uma gravação com Susan Gritton, soprano, Geoffrey Tozer ao piano, a música de Nikolai Metner. Metner, este é um compositor russo, nasceu no ano de 1880, morre em 1951. O compositor alugou-nos um substancial número de obras, que grande parte delas incluem o piano, um instrumento que o compositor dominava de forma virtuosística. Contam-se então numerosas séries de peças, também 14 sonatas e muitas outras obras. Entre essas obras contam-se 3 concertos para piano e orquestra. São obras extensas, vamos escutar os andamentos finais de um desses concertos, o concerto número 1 em Dó menor, opus 33. Ficamos então com a música de Nikolai Metner, a gravação com Geoffrey Tozer ao piano, a Filarmónica de Londres e a direção do maestro Neeme Järvi.

A música para piano e orquestra de Nikolai Methner. Este é um compositor e pianista virtuoso russo que viveu na viragem do século XIX para o século XX. Legou-nos numerosas peças para piano solo, também numerosas canções e 3 concertos para piano e orquestra. Ouvimos os andamentos finais de um desses concertos, o concerto número 1 em Dó menor, opus 33. E esta é uma gravação com o pianista Geoffrey Tozer, que abordou bastante ao longo da sua carreira a obra para piano de Nikolai Methner, também nesta gravação do concerto número 1 de Methner, Geoffrey Tozer, com a Filarmónica de Londres e a direção de Neeme Järvi. Estamos a 9 minutos da 1 da tarde, estamos no final de mais um programa do fim da manhã da RTP Antena 2, entre as 10 e as 13 horas, com Pedro Rafael Costa. Vamos encerrar com a música de Felix Mendelssohn. Vamos ouvir uma das peças de música sacra, um Salve Regina, uma obra que Mendelssohn escreveu para voz solista e orquestra de cordas. Vamos ouvir então essa peça com Julia Hamari, meio-soprano. Frieder Bernius dirige o ensemble 76 de Stuttgart. Ficamos então com este Salve Regina de Felix Mendelssohn.

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Ora viva, tenha uma ótima tarde com a RTP Antena 2, o início da semana, neste dia 3 de agosto, segunda-feira. Ficamos juntos entre as 13 e as 16 horas, depois da presença de Pedro Rafael Costa no final da manhã com a RTP Antena 2, agora Mafalda Serrano, fazendo-lhe companhia numa viagem, numa trajetória que se faz entre diferentes geografias da grande música, com destaque também para a agenda de concertos e a escuta da música com assinatura de compositores, criadores e intérpretes portugueses. Ficamos juntos também com a memória de Elisabeth Schwarzkopf ao longo da viagem e a música de Sibelius. Para já, deixemos passar outra música. Fique bem, até já.

a música portuguesa, iniciando a trajetória na tarde com a RTP Antena 2. Escutámos abrir a viagem, a Cantiga da Ceifa, uma das melodias mais importantes do repertório do agrupamento Sopa de Pedra, incluído no álbum Ao Longe Já Se Ouvia, salvo erro, uma edição de 2017 que chamamos À Tarde com a RTP Antena 2, recordando esta memória muito anterior, aliás, à criação do grupo. É uma canção da tradição oral da Beira Baixa, recolhida em Penha Garcia, no concelho de Idanha Nova, um dos territórios portugueses onde o canto associado ao trabalho agrícola conservou formas que são particularmente antigas. E nós ouvimos o trabalho deste agrupamento, que trabalha sobretudo a tradição oral portuguesa. O agrupamento Sopa de Pedra, as Sopa de Pedra são um agrupamento vocal de vozes femininas, que foi criado no Porto em 2012 e que se dedica exatamente ao canto, à capela que ouvimos, e à recriação da música tradicional portuguesa com estes arranjos, do qual é exemplo a Cantiga da Ceifa. Depois, Mis Arreios Son Las Armas, com o agrupamento Sete Lágrimas, também um agrupamento criado, desta vez em finais da década de 90, por Filipe Faria e Sérgio Peixoto, um agrupamento de música antiga e contemporânea, um dos mais importantes, aqueles que nos levam a escutar músicas, por exemplo, como esta, um agrupamento cujo nome nos recorda a coleção tão célebre Lacrimé, or Seven Tears, uma criação de 1600, inícios de 1600, de John Dowland. Ouvimos a música que traz consigo a sonoridade do território ibérico, português, e vamos de viagem até à música da Finlândia, o Opus 26 de Sibelius, compositor que também hoje temos em destaque na agenda de audições propostas para esta segunda-feira.

Jean Sibelius, o compositor que acabamos de ouvir, nascido em 1865, viveu até 1957, um compositor finlandês do período romântico, final do período romântico e início do período moderno. É talvez o maior compositor do seu país, uma música que de alguma maneira ajudou a Finlândia a desenvolver a tal identidade nacional em termos musicais, com esta melodia que todos conhecemos. É o Opus 26 do compositor, intitula-se Finlândia. Foi aqui trazida por Thomas Sandegaard com a Orquestra Filarmónica do país, aliás, a Orquestra Nacional do País de Gales, da BBC, e aqui a presença da escrita do compositor em grande destaque numa obra que foi criada em 1899, revista na versão que é mais conhecida em 1900. E é uma das obras mais notáveis do compositor, um verdadeiro símbolo da identidade nacional finlandesa. Apareceu no momento esta música, quando o Império Russo intensificava políticas de apropriação, digamos assim, ou pelo menos de russificação, chamemos-lhe assim, da Finlândia, que era então um grão-ducado sob o domínio do Czar, e a obra integrou inicialmente um conjunto de quadros musicais criados para um espetáculo organizado em Helsinki em defesa da liberdade de imprensa, que estava ameaçada pela censura russa. O compositor estará hoje em destaque com a RTP Antena 2 porque acompanhamos a temporada dos Proms, e nesta segunda-feira, pelas 19 horas, teremos uma segunda de Sibelius. Neste fim de tarde, Gu Johnston é o solista na Sinfonia para violoncelo de Benjamin Britten, junta-se à Orquestra Sinfónica da BBC e a Sakari Oramo, que também interpretam a Sinfonia número 2 de Sibelius, com a estreia no Reino Unido da Suite Festen de Mark Anthony Turner. Vai ser hoje às 19 horas. É um acontecimento, uma atuação a partir do Royal Albert Hall de Londres. Nós ficamos com a obra deste compositor, recuperando aqui algumas das suas notas também mais características. Ficaremos agora com um concerto para violino em Ré menor, o universo das cordas em Sibelius, em destaque na tarde com a RTP Antena 2. Propomos-lhe o Opus 47, depois do seu bem conhecido Opus 26, Finlândia. A obra foi concluída em 1904, depois foi completamente revisto no ano seguinte, e é a única obra concertante para um instrumento solista escrita por Sibelius, uma das páginas fundamentais do repertório para violino do século XX. A sua singularidade pode resultar, se quisermos, deste encontro entre o virtuosismo e também o violino, não se limitando nunca a ser apenas solista, mas a estar continuamente em diálogo com a orquestra, numa arquitetura que é muito própria à escrita de Jean Sibelius. Ficamos com Janine Jansen e a Orquestra Filarmónica de Oslo. A direção pertence a Klaus Mäkelä. Ouvimos então este concerto para violino num primeiro andamento, Allegro Moderato. O Opus 47 do compositor prossegue com um Adagio di Molto e, por fim, um terceiro andamento, Allegro, ma non tanto.

0: Escutamos o concerto para violino em ré menor, é o Opus 47 de Sibelius. Ouvimos Janet Jansen com a Filarmónica de Oslo. Os músicos desta orquestra foram dirigidos por Klaus Maskela, aliás, e também ouvimos uma outra obra, a primeira da Finlândia, Opus 26 nos chega, aquele que é quase um hino do compositor e que estará connosco abrindo a agenda de concertos que temos programada para hoje. Acompanhamos os promos da BBC na RTP Antena 2 e nesta segunda-feira será a segunda de Sibelius às 19h com o Royal Albert Hall de Londres a receber obras deste compositor e também uma co-encomenda da BBC, uma estreia no Reino Unido de Mark Anthony Turnage, a Suite Festen, a Festa, e de Benjamin Britten, a Sinfonia para Violoncelo, quanto a Sibelius será a Sinfonia número 2 em Ré Maior. Voltaremos já a esta transmissão daqui a pouco, ao longo da tarde, com a RTP Antena 2, apenas lembrando que também quanto ao Porto Piano Fest, temos um concerto que vai encerrar com a apresentação nesta segunda-feira às 19h30, a partir da Reitoria da Universidade do Porto, no Salão Nobre. É o Porto Piano Fest que nos traz com um ciclo dedicado aos grandes mestres José Ramón Mendes, com Bach Busoni, por exemplo, e também esta Finlândia de Sibelius, a obra que ouvimos e que é interpretada hoje por um pianista aclamado, José Ramón Mendes, que regressa ao Porto Piano Fest, onde já cativou o público com a sua sensibilidade poética imensa, o seu notável virtuosismo, e neste programa há um prelúdio coral de Bach que estabelece o tom, não como preâmbulo, mas sim como invocação que se prolonga depois no silêncio, e o programa vai desenrolando a seguir, tomando a perda e a memória como um tema discreto, vai passando pela sonata trágica de Mettner, no seu núcleo sombrio introspectivo, Poulenc, e prossegue até uma noite que vai encerrar com Finlândia de Sibelius, cujo grande hino transporta o peso de tudo aquilo que o antecede. Ao longo do recital, o piano torna-se então um espaço próximo da oração, como nos conta a organização, não litúrgica, mas profundamente pessoal. 14h01, hoje o elogio do canto e uma certa voz na RTP Antena 2.
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0: 14h02, não apenas no Porto, mas onde quer que possa estar, acompanhe a programação da RTP Antena 2, que está disponível não apenas com esta escuta que lhe propomos, mas também nas redes sociais, onde poderá aceder a todos os conteúdos, todos os programas que temos para si neste dia e nos próximos dias, ao longo da semana, e também visitar o sistema podcast da RTP Antena 2 e aí aceder a todos os conteúdos, a todos os programas que estão disponíveis para escuta livre ao seu ritmo. Depois da música que ouvimos com a direção de Klaus Maskela, um maestro e violoncelista da Finlândia, nascido em 1996 em Helsínquia, é ele o diretor da Filarmónica de Oslo, e com o destaque para a música de Sibelius, Velhos, prosseguimos com a memória de grandes vozes, sempre com o ponto feita, com a arte, a música contemporânea, a portuguesa, os grandes intérpretes do nosso país. Propomos-lhe hoje a revisitação de uma melodia que de alguma forma nos traz uma data bem especial para o agrupamento Sete Lágrimas. Falamos dos 20 anos que foram celebrados com um álbum e vamos à escuta da música que prossegue com a viagem na RTP Antena 2, Mafalda Serrano, consigo até às 4 e agora Triste Vida Vivere com o agrupamento Sete Lágrimas.

Revisitamos o álbum que, de alguma maneira, celebra a atividade de duas décadas, na altura 20 anos, sobre o caminho dos Sete Lágrimas. Triste Vida Vivere, ouvimos um excerto do álbum intitulado Diáspora.pt, um dos discos talvez mais marcantes do agrupamento Sete Lágrimas, aquele que é dedicado às múltiplas viagens da música portuguesa durante o tempo da expansão das viagens marítimas. Uma evocação aqui talvez da saudade e da contemplação que atravessa a música que ouvimos desde a Finlândia, desde os acordes de Sibelius até ao universo que nos aguarda quando abrimos a agenda de concertos para hoje. E sabemos que, para além da música de Sibelius, que está connosco nesta segunda de Sibelius, com destaque para os Promos, que a RTP Antena 2 acompanha, e também para a presença da interpretação de Finlândia no âmbito do Porto Piano Fest, com José Ramón Mendes, que vai interpretar esta melodia como última proposta no recital agendado para hoje. Ainda a obrigatoriedade de celebrarmos, obviamente, a música de Schumann, e vamos fazê-lo com duas companhias especiais. Começamos com András Schiff, porque a música de Robert Schumann vai estar também presente hoje, a propósito da interpretação que é proposta na Igreja da Misericórdia em Óbidos, hoje, segunda-feira, e também amanhã, mas vai ser às 5, hoje às 19, amanhã às 5 horas, no Museu Leopoldo de Almeida, nas Caldas da Rainha, sempre entrada livre para estes dois concertos agendados pelo CIPO, é a Semana Internacional de Piano de Óbidos, que nos apresenta um concerto de laureados, o CIPO 2025, e tem, por exemplo, como proposta por Lee Shin Sang, da Nova Zelândia, laureado em 2025, a interpretação da sonata número 3 em Fá menor, é o opus 14, isto no recital de hoje, de Robert Schumann. Nós vamos ficar com András Schiff, que nos traz um momento da obra. Referimo-nos de Schumann, neste caso o opus 133, Gesang der Frühe. Ficamos com a escrita de Robert Schumann, primeiro com esta proposta e depois seguindo por outras viagens, nomeadamente recordando, por exemplo, o ano de 1840, conhecido na musicologia como o ano do Lied, porque num período extraordinariamente concentrado de criatividade, Robert Schumann compôs cerca de 138 a 140 canções. Ficamos primeiro com András Schiff e depois prosseguimos na companhia de Elisabeth Schwarzkopf.

0: András Schiff interpretou Robert Schumann. Ouvimos o ciclo intitulado Gesang der Frühe, é o opus 133 do compositor. Os Cânticos da Aurora, que foram escritos entre a segunda quinzena, entre o dia 15 e, ao que sabemos, o dia 18 de outubro de 1853, são uma das obras mais profundas espiritualmente e também talvez as mais misteriosas de Robert Schumann, escritas apenas alguns meses antes da sua tentativa de suicídio, que aconteceu em fevereiro de 1854, e pertencem assim ao período final da sua vida criativa. Representam talvez a última grande obra para piano cuja publicação foi, aliás, acompanhada pelo próprio compositor. São 5 peças para piano solo. A dedicatória é feita à escritora Bettina von Arnim, que é uma figura central do romantismo alemão, com ligações a Goethe e Beethoven. Ouvimos uma primeira melodia, Im ruhigen Tempo, num andamento tranquilo. Depois seguiu-se o segundo, animado, mas não demasiadamente rápido, o terceiro em modo vivo, o quarto com movimento e o quinto, numa tradução livre, inicialmente em modo tranquilo, mas depois tornando-se progressivamente mais animado. A obra que escolhemos para assinalar hoje, uma atuação que nos traz a presença da obra de Robert Schumann, será a sonata número 3 em Fá Maior, o opus 14, no recital de hoje, dia 3, de Lixinsang, da Nova Zelândia, laureado de 2025 no CIPO, a Semana Internacional de Piano de Óbidos. É um concerto de laureados que traz Johnson Lee, de Hong Kong, laureado também de 2025, que também toca Robert Schumann, com a Gesang der Frühe, opus 133, e a sonata número 3 em Fá Menor, opus 14, como referimos, que vai encerrar com Lixinsang a tocar Schumann, Liszt e Ravel. Ouvimos András Schiff tocando Robert Schumann, e não seria possível avançar na tarde sem lembrar a interpretação magistral que Elisabeth Schwarzkopf fez de alguns líder de Schumann, nomeadamente do ciclo Myrten, opus 25, e também de outros momentos, como por exemplo o opus 77, do mesmo compositor. Nasceu em Jarocin em dezembro de 1915, deixou-nos há 20 anos, no dia 3 de agosto de 2006.
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magistral de Elizabeth Schwarzkopf, da escrita de Schumann. Como dissemos, deixou-nos há 20 anos, uma cantora de ópera alemã, uma das principais do período pós-Segunda Guerra Mundial. A grande admiração gera sempre a escuta junto do público de todos os tempos das suas interpretações de Mozart, Schubert, Strauss e Wolff. Também passámos por Robert Schumann. Propomos agora a escuta, então, de um dos autores que, enfim, que Elizabeth Schwarzkopf mais admirava e que nos deixa com extrema maestria. É uma remasterização de uma gravação sua. Ficamos com 6 canções de Hugo Wolff e, de novo, na companhia de Gerald Moore ao piano.

Elizabeth Schwarzkopf, nesta interpretação magistral e inesquecível de 6 canções para voz feminina. É uma gravação que foi trabalhada, tratada em termos sonoros em 2007 e que assim recupera com esta qualidade a presença também de Gerald Moore ao piano. Ouvimos estas 6 canções para voz feminina que foram criadas por Hugo Wolf e que constituem um dos primeiros ciclos para de Lied. Um dos primeiros ciclos com a autoria de Hugo Wolf. São 6 canções criadas para entre os anos de 1877 e 1882, quando o compositor tinha pouco mais de 20 anos e encarava assim o universo destes Lieder, embora tenham apenas sido publicadas em 1897, já na fase de maturidade da sua carreira, revelam tantos dos traços que fariam de Hugo Wolf um dos maiores mestres do Lied alemão, depois de Schubert e de Schumann. Lembramos Elizabeth Schwarzkopf, quando passam 20 anos sobre o dia da sua morte, nascida a 9 de dezembro de 1915 e viveu até este dia, 3 de agosto, em 2006, quando nos deixou em Schrunsmed, cantora de ópera alemã, uma das principais vozes do período da pós-Segunda Guerra Mundial, e aqui interpretando Schumann e Wolf, alguns dos seus compositores mais admirados e também que nos deixa com maior maestria. 14 horas e 48 minutos, a música prossegue com referência ao legado de Johann Sebastian Bach.

0: A revisitação da obra de Johann Sebastian Bach, proposta por Jacques Lussier, um dos grandes responsáveis pela releitura da obra de Johann Sebastian Bach e também da aproximação de novos públicos à obra deste grande mestre da música de sempre, fundador destas leituras do Play Bach Trio em finais dos anos 50 e também a aproximação que lhe propomos hoje à obra de Johann Sebastian Bach a partir da leitura de Busoni. Vai ser com José Ramón Mendes e nós quisemos também homenagear aqui o programa deste concerto com a presença deste pianista no Porto Piano Fest, tocando a abrir o concerto o prelúdio coral BWV 639, Ich rufe Judir, que aqui escutámos com uma abertura do livro de Busoni e de Bach, com David Frey tocando um fragmento da sua obra. Relógio certo daqui a pouco e prosseguimos para a terceira hora da tarde com a RTP Antena 2 a fazer-lhe companhia.
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2: 3 horas e 1 minuto, 14 e 1 nos Açores. Mafalda Serrano, nesta terceira hora da tarde com a RTP Antena 2. Estamos juntos, habitualmente, de segunda a sexta-feira, neste horário e nesta sessão que lhe propõe todos os conteúdos sempre disponíveis no sistema podcast, acedendo à página rtp.pt e também permanecendo em ligação connosco, interagindo connosco através das redes sociais, todos os conteúdos sempre disponíveis para que possa voltar a ouvir em horário livre e sobretudo ao seu ritmo. A música que hoje nos acompanha, recapitulamos, é a de Sibelius, em primeiro plano com os BBC Proms, que a RTP Antena 2 acompanha, e também a abertura da agenda de concertos com a promessa da escuta de algumas músicas, entre as quais também Sibelius com José Ramón Mendes, que está connosco nesta segunda-feira a partir das 19h30 na reitoria da Universidade do Porto. É o Porto Piano Fest, que propõe no ciclo Grandes Mestres um recital que abre com a apresentação de Bach por uma leitura por Busoni. É o prelúdio coral BWV 639 que abre o programa do concerto e encerra exatamente com Jean Sibelius, com a apresentação da obra Finlândia, um pianista aclamado, José Ramón Mendes, que está connosco esta noite a começar o recital às 19h30, então, na reitoria da Universidade do Porto. Também para hoje, a escuta de Robert Schumann em dois momentos, com um recital agendado no dia 3, hoje segunda-feira e amanhã, terça-feira dia 4, hoje às 19 na Igreja da Misericórdia em Óbidos com entrada livre e amanhã também com entrada livre no Museu Leopoldo de Almeida das Caldas da Rainha. É o CIPO, um concerto de laureados que em 2025 premiou alguns intérpretes e uma semana CIPO que nos propõe a Semana Internacional de Piano de Óbidos, a escuta de Johnson Lee, de Hong Kong, laureado em 2025, começa com Robert Schumann, Gesänge der Frühe, opus 133, obra que já aqui mencionámos, prossegue com Sergei Prokofiev, também Musi Sao, da China, laureado em 2019, com a proposta de Frédéric Chopin e Isaac Albéniz, e também Li Xin Zhang, da Nova Zelândia, premiado em 2025, com a proposta de uma sonata número 3 em Fá menor de Schumann, prosseguindo com as reminiscências de Dom Juan de Liszt e Maurice Ravel com a obra do seu catálogo número 72, La Valse. Propomos então que continue connosco escutando a Orquestra de Cleveland. Pierre Boulez vai dirigir a interpretação de Le Tombeau de Couperin de Maurice Ravel, uma obra composta entre 1914 e 1917, lugar único no catálogo, no percurso de Maurice Ravel. A obra foi escrita então durante os anos da Primeira Guerra Mundial, como referimos. Constitui em simultâneo uma homenagem à tradição da música francesa do século XVIII, evocada pela figura incontornável de François Couperin, e também uma espécie de memorial íntimo aos amigos perdidos no conflito.

Momentos da obra de Maurice Ravel por Pierre Boulez, dirigindo os músicos da Orquestra de Cleveland. Aqui tocaram Le Tombeau de Couperin. Escutámos quatro momentos da obra de Maurice Ravel, chamando a atenção e convidando a que venha connosco escutar Lik Sin Sang, da Nova Zelândia. É o laureado de 2025 de um encontro, a Semana Internacional de Piano de Óbidos, que nos propõe este concerto de laureados de SIPO 2025, com a promessa da obra de Ravel ser interpretada no momento final do recital. La Valse é o número de catálogo 72. Lik Sin Sang, da Nova Zelândia, encerra uma atuação. O concerto tem início com Johnson Lee tocando Robert Schumann, Sergei Prokofiev e Musi Sao, que tocará Frédéric Chopin, também Al Benitz, quando Lik Sin Sang, também Schumann e Liszt estão no seu programa. O concerto vai ter lugar hoje às 19 na Igreja de Misericórdia de Óbidos e, com entrada livre, tem também um agendamento para amanhã às 17, amanhã terça-feira, 5 horas da tarde, no Museu Leopoldo de Almeida, das Caldas da Rainha. E exatamente porque Benjamin Britten é também um autor que é homenageado na segunda de Sibelius, assim poderia ser um mote de um ponto de partida para ouvirmos o BBC Proms. 50 anos após a morte de Benjamin Britten, o vencedor do prémio BBC Young Musician de 2000, Guy Johnstone, vai interpretar a sinfonia para violoncelo do compositor. Ela foi escrita originalmente para Mstislav Rostropovich. A obra representa o compositor no seu momento mais intenso. É uma demonstração de virtuosismo imenso para o solista, que fica envolto numa atmosfera orquestral sombria e muitas vezes misteriosa. Nós quisemos trazer aqui a obra de Benjamin Britten. Vamos escutar este compositor, mas não na obra que vai ser interpretada, mas sim na suíte para violoncelo. É a suíte número 2, o opus 80, uma Chiacona, o convite à dança com Benjamin Britten por Tools Mock.

Benjamin Britten por Truls Mork. Ouvimos um convite à dança, uma Chacona, que é o quinto momento do Opus 80, a suíte para violoncelo solo número 2, que foi composta por Benjamin Britten no ano de 1967. É a segunda das suas três suítes para violoncelo que escreveu para Mstislav Rostropovich, cuja amizade foi talvez uma das mais importantes e foi muito marcante para o percurso do compositor e também do intérprete do século XX. A obra foi estreada por Rostropovich em junho, no verão de 1968, no Festival de Aldeburgh, que foi fundado por Benjamin Britten. Ouvimos esta obra a propósito do convite para escutarmos o BBC Proms, um momento com a RTP Antena 2, que é acompanhado com a temporada dos Proms a oferecer hoje uma interpretação de Guy Johnston, que vai ficar connosco. Ele é solista na Sinfonia para Violoncelo de Benjamin Britten e executa esta obra 50 anos após a morte de Britten. Então, vencedor do prémio BBC Young Musician de 2000, vai tocar a Sinfonia para Violoncelo deste compositor, que foi escrita para Mstislav Rostropovich e que escutaremos aqui numa demonstração de extremo virtuosismo, a tocar António Vivaldi.

Gravação histórica de Mstislav Rostropovich tocando aqui António Vivaldi. Ouvimos o concerto para violoncelo em Ré menor, RV 406, primeiro andamento Allegro non molto, segundo andamento Prosegue in modo andante e o terceiro, ouvimos-lo com um minueto interpretado pelo grande violoncelista Rostropovich com Hugo Wolf e a St. Paul Chamber Orchestra. A música dedicada a este grande intérprete da música de sempre, Mstislav Rostropovich, para quem Benjamin Britten escreveu uma sinfonia para violoncelo. Vamos escutar hoje esta obra com um programa que decorre do acompanhamento que a RTP Antena 2 faz dos BBC Proms. Acompanhamos a temporada e neste fim de tarde, já o dissemos, Guy Johnston é o solista na Sinfonia para Violoncelo de Britten. Vai juntar-se à Orquestra Sinfónica de BBC e também a Sakari Oramo, que interpretam a Sinfonia número 2 de Sibelius e a estreia no Reino Unido de uma suíte a festa de Mark Anthony Turnage. É um compositor que escreveu uma obra que iremos também aqui ouvir. Ficamos com um fragmento da sua escrita para que possa de alguma forma ouvir um pouco do universo sonoro deste autor, nascido em 1960 no Reino Unido, um autor de música na tradição clássica contemporânea. Começou a estudar aos 9 anos e aos 14 já integrava uma secção de jovens, de alunos muito jovens do Royal College of Music. Os dos estudos musicais iniciais foram feitos com Oliver Knussen, também John Lambert e, por fim, Günther Schuller, que são referências para a obra deste autor, também fortemente influenciado pelo universo do jazz, em particular pela obra de Miles Davis. Compôs obras com músicos de jazz, incluindo John Scofield, também Peter Eckstein e tantos outros, como Joe Lovano. Nós vamos ficar com a sua obra. É um coral, a primeira das despedidas de uma obra que surgiu também fruto da sua grande proximidade com o Nash Ensemble.

A música do compositor que hoje terá uma sua obra em destaque no âmbito dos BBC Proms na RTP Antena 2. Escutamos esta interpretação pelo National Ensemble de uma obra de Mark Anthony Turnage, que vai abrir o programa de hoje com destaque para Guy Johnston no violoncelo, Orquestra Sinfónica de BBC, e a direção de Sakari Ouramo vai ser a partir das 19 horas de hoje, segunda-feira. É a segunda de Sibelius em destaque, mas também a possibilidade de escutarmos uma co-encomenda da BBC, uma estreia no Reino Unido da Suite Festin, a festa deste autor que quisemos aqui também trazer à tarde com a RTP Antena 2, Mark Anthony Turnage, que ouvimos pelo National Ensemble na primeira das suas despedidas. É uma obra que tem uma formação em trítico, um pouco como a tarde da RTP Antena 2, e que foi concluída em 1990, é a única obra do compositor que integra um registro seu que tem uma formação um pouco mais alargada, de flauta, clarinete, harpa e quarteto de cordas. É um registro de obras de câmara, e cada andamento é exatamente baseado, inspirado num texto oculto cujas fontes literárias o compositor revelou um pouco mais tarde. O primeiro que ouvimos, a primeira das despedidas, é uma obra que designa como coral e que evoca um poema de Brecht, no qual um cavalo moribundo observa pessoas famintas, ansiosas, e também a observação da miséria humana aqui retratada pela obra deste compositor, Mark Anthony Turnage, como referimos, um autor inglês de música da tradição clássica contemporânea, mas também com ligação ao jazz, autor nascido em 1960. A música prossegue connosco. Daqui a pouco daremos início a uma outra viagem na companhia da música e da sinfonia do século XVIII ao piano com Inês Almeida, no programa Supernova. Vai ser depois das 16 horas, até lá, a música que traz outras memórias de trabalho e que regressa connosco ao universo português.

0: A música que hoje teve como ponto de partida não apenas o agrupamento Sopa de Pedra, uma formação importante que nos leva a recriar e a voltar a ouvir com um novo olhar, uma nova escuta, a tradição oral portuguesa e também o agrupamento Sete Lágrimas, com um trabalho de investigação historicamente informada sobre a música antiga, cruzando exatamente com a criação contemporânea e com as tradições da música de matriz do Mediterrâneo e também de matriz portuguesa. Daqui a pouco ficamos juntos e a viagem será outra, já o referimos, desta vez com Inês Almeida e o programa Supernova. Tenha uma ótima tarde com a RTP Antena 2, uma excelente semana. Regressarei amanhã à 1 da tarde para ficarmos juntos até às 4. Mafalda Serrano consigo deste lado também à escuta do programa Supernova. Fique bem, até amanhã.
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1: Boa tarde. O início desta nova edição de Supernova está marcado pelo regresso de Howard Griffiths à direção das sinfonias do checo Paul Vranitzky, uma das figuras influentes da música vienense do século XVIII. Depois de um álbum consagrado à Grande Sinfonia para a Paz com a República Francesa, a Opus 31 de 1797 e à Sinfonia Opus 52 de 1804, uma das últimas que o compositor escreveu, temos agora reunidas no catálogo CPO as três obras que constituem o Opus 35, publicado em abril de 1800. Está claro que Griffiths quer sublinhar os 270 anos passados sobre o nascimento de Vranitzky a 30 de dezembro de 1756. E falo desta vez dirigindo a Orquestra da Rádio de Munique no conjunto que rematou a série de 9 partituras sinfónicas dadas à prensa entre 1797 e 1800, a qual teve início com a referida Sinfonia da Paz. É já consensual que a primeira e a terceira sinfonias, Opus 35, foram concluídas anos antes de serem publicadas, pois a sua instrumentação, com apenas uma flauta e sem qualquer clarinete, é idêntica à daquelas que surgiram no catálogo do compositor até 1793. Em contrapartida, a instrumentação da segunda sinfonia desse conjunto já está enquadrada na época. Vranitzky terá juntado as três num exercício calculado de articulação da unidade cíclica formal com a diversidade no que respeita ao desenvolvimento do material. Todos os primeiros andamentos das três sinfonias, uma em dó maior, outra em sol maior e outra ainda em mi bemol maior, possuem introduções lentas e respeitam a forma sonata. Os andamentos finais resultam da combinação do rondó com a forma sonata ao estilo então em voga. E é no segundo andamento de cada obra que Vranitzky investe na variedade de estilos, como se procurasse esgotar todos os modos de expressão à sua disposição. A Opus 35 número 1 contém um allegretto, a número 2 um adagio e a número 3 um andante. Segue-se a cada um minueto, igualmente com elementos altamente individualizados. Eis então a música de um compositor no auge das suas capacidades, estimado pela aristocracia vienense e chamado a compor para os eventos de maior prestígio na sociedade. O favorito, afinal, da Imperatriz Maria Teresa, segunda mulher de Francisco II, a partir de 1790. Supernova com o Finale Allegro Molto da Sinfonia em Mi Bemol Maior, Opus 35, número 3, de Paul Vranitzky.

Howard Griffiths com a Orquestra da Rádio de Munique a celebrar os 270 anos do nascimento de Paul Vranitzky, que viveu entre 1756 e 1808. Disco CPO, com as três sinfonias Opus 35, em Dó maior, a número 1, em Sol maior, a número 2, em Mi bemol maior, a número 3. E foi desta, número 3, que escutamos o último andamento, Finale Allegro Molto. Há quem já aponte para a inevitabilidade do declínio da voz do admirável baixo barítono Matthias Goerner, argumentando com uma aparente falta de frescura, clareza e precisão expressiva, ou com a dicção menos do que perfeita. Outras vozes se levantaram de imediato, invocando a acústica desfavorável, difusa ou desfocada, da sala onde foram feitas as gravações. Tudo isto a propósito do novo álbum Zwielicht, Crepúsculo, onde Goerner regressa ao repertório de Robert Schumann, acompanhado ao piano por Markus Hinterhäuser. Os músicos trabalharam no estúdio Teldex, em Berlim, entre dezembro de 2022 e maio de 25, para concluir o disco Deutsche Grammophon, que contém o ciclo Liederkreis, Opus 35, baseado em poemas de Josef von Eichendorff, três dos Lieder und Gesänge aus Wilhelm Meister, a partir de Goethe, e ainda os Poemas da Rainha Maria Stuart, Opus 135, a partir de Gisbert von Finke. São 12 anos de produção vocal de Schumann, desde o extraordinário ano de 1840 até 1852, já na fase mais sombria da vida do compositor. As atmosferas são, por isso, bem distintas de obra para obra, tal como se espera de um álbum com a curadoria destes dois músicos cúmplices de muitos anos. Hinterhäuser tem sido consistentemente elogiado pela sensibilidade que revela ao elevar o seu desempenho a algo que é muito mais do que um simples acompanhamento. Quanto a Goerner, deseja-se de facto que este não seja o seu crepúsculo, enquanto se aguarda já um próximo disco que dissipe qualquer hesitação crítica. Vamos ficar a ouvir os poemas da Rainha Maria Stuart, que são 5. Abschied von Frankreich, Nach der Geburt ihres Sohnes, an die Königin Elisabeth, Abschied von der Welt e Gebet.

Digam as vozes mais críticas o que disserem, vale bem a pena ouvir e reouvir este novo disco do baixo barítono Matthias Goerner e do pianista Markus Hinterhäuser, Zwielicht, Crepúsculo, dedicado a 12 anos de produção vocal de Robert Schumann, entre 1840 e 1852. O ciclo Liederkreis, opus 35, três dos Lieder und Gesänge aus Wilhelm Meister e os cinco poemas da Rainha Maria Stuart, opus 135. Foram estes que estivemos a ouvir: Abschied von Frankreich, Nach der Geburt ihres Sohnes, An die Königin Elisabeth, Abschied von der Welt e Gebet. Igor Stravinsky apostou no piano como fonte de rendimento nos anos que se seguiram à sua saída da Rússia e chegada à Europa Ocidental. Duas importantíssimas obras desse período aparecem lado a lado no disco do reputado pianista italiano Giuseppe Andaloro para o catálogo Brilliant, que conta ainda com a Orquestra Sinfónica de Abruzzo e a direção de Filippo Arlia. Vale bem a pena a viagem aos anos 20 do século passado. O concerto para piano e instrumentos de sopro, datado de 1923-24, dispensa violinos, violas e violoncelos e utiliza apenas madeiras, metais, timbales e contrabaixos que realçam o caráter percussivo do piano enquanto dão à obra uma sonoridade particularmente brilhante. Stravinsky demarca-se totalmente do idioma romântico para entrar na sua fase neoclássica, elementos barrocos e linguagem rítmica moderna. O Capricho para piano e orquestra, escrito entre 1926 e 29, com revisão da partitura em 49, foi concebido como obra virtuosística a ser tocada, lá está, pelo próprio compositor. Estruturado em três secções sem interrupção entre si, Presto, Andante Rapsódico e Allegro Capriccioso, caracteriza-se pela leveza, a imaginação e os ritmos enérgicos. Stravinsky estreou em Paris, com Ernest Ansermet a assumir a direção da Orquestra Sinfónica de Paris, e gravou-o no ano seguinte, 1930, com Ansermet, mais uma vez, e a Orquestra de Walther Stratham. Posteriormente, o Capricho serviria de base a diferentes bailados, incluindo de Balanchine. Para além dos dois pratos fortes, o disco de Andaloro propõe-nos a degustação de peças para piano solo, como tango, ragtime, circus polka, piano rag music e valse pour les enfants, todas partilhando o humor, as dissonâncias e a escrita rítmica característica de Igor Stravinsky. Em escuta fica a primeira secção do Capricho para piano e orquestra. Presto!

Celebrar Stravinsky com Giuseppe Andaloro no piano e a Orquestra Sinfónica de Abruzzo, sob a direção de Filippo Arlia. É a proposta neste disco do catálogo Brilliant, com o Concerto para Piano e Instrumentos de Sopro, o Capricho para Piano e Orquestra e ainda pequenas peças para piano solo, tango, ragtime, circus polka, piano rag music e valse pour les enfants. Escutamos a primeira secção do Capricho, Presto, escrito entre 1926 e 29. Não ouvimos nenhuma das peças para piano solo de Stravinsky, mas vamos ouvir, já daqui a pouco, uma das que Lyudmila Georgievskaya registrou no seu disco intitulado Elegies and Visions, com selo Odradek. A pianista russa, radicada no Texas, Estados Unidos, diz-nos que selecionou algumas das obras de maior espiritualidade e profundidade que encontrou na literatura para piano dos últimos 30 anos. Obras sofisticadas que apontam para uma cumplicidade plena com as emoções humanas e o pensamento filosófico que busca o significado da existência. A primeira peça do disco é do ano 2000, The Time Between, da norte-americana Ellen Ruth Harrison, nascida em 1929.

através das quais homenageia a sua avó e ao mesmo tempo retrata o caráter definitivo da morte com a miríade de sentimentos que suscita naqueles que fazem o luto. A peça é de 2014. Thomas Schwan, nascido em 1985 e de ascendência italiana, alemã e americana, é o autor do Noturno Opus 14, de 2025. Faz parte do repertório com que o compositor busca uma espécie de redenção para as agruras da vida. Schwan afirma que o Noturno se assemelha a um hino onde todos os registros do piano são usados em simultâneo para sugerir duas ideias aparentemente contraditórias: a universalidade cósmica e a passagem do tempo. Edward Green, compositor nascido em 1951, escreveu On Deeper Reflection em 2024 como primeira parte da suite In Praise of Vivid Existence, sobre o princípio do realismo estético de Eli Segal, que explica o significado da beleza e a sua importância nas nossas vidas. E por fim, Lyudmila Georgievskaya interpreta Mysterium Doloris Quintae, Tropenkreuz, do germano-americano Ralph Yusuf Gavlik, nascido em 69. Descreveu-a como a representação intemporal e sentida da existência como o domínio do sofrimento universalmente partilhado, onde a misericórdia e a graça encontram o seu caminho. O processo de composição envolve citações de obras de Bach e Mozart e de melodias infantis de todo o globo. Eis agora Blue Streak, a segunda peça da suite The Time Between, de Ellen Ruth Harrison.

Elegies and Visions, repertório para piano solo de compositores contemporâneos, escrito entre 1997 e 2025. A pianista Lyudmila Georgievskaya interpreta Ellen Ruth Harrison, Jonathan Zinner, Thomas Schwann, Edward Green e Ralph Yusuf Gavlik. Escutamos de Ellen Ruth Harrison a segunda peça da suite The Time Between, intitulada Blue Streak. Nicolas Achten juntou um grupo de cantores solistas ao ensemble Scherzi e Musicali para gravar Acteon, uma pequena tragédia lírica composta por Marc-Antoine Charpentier em 1684. O original da obra destina-se a contratenor e grupo instrumental, mas pouco depois, Charpentier adaptou o papel principal a uma voz aguda, em francês, dessus. O que torna este disco do catálogo Richard Carr tão significativo não é só a qualidade da interpretação, mas também o facto de incluir pela primeira vez as duas versões da tragédia, Acteon e Acteon Ambiche. A história é mítica, retirada das Metamorfoses de Ovídio. Acteon, hábil caçador, surpreende a deusa Artemisa, Diana para os romanos, enquanto esta se banha com as ninfas. Como castigo, é transformado num veado e os seus próprios cães, ao não o reconhecerem, matam-no. Juno aparece nesta versão do mito manipulando Diana para se vingar de Europa através de Acteon. A moral da história é clara. Os mortais inocentes são vítimas dos poderosos. Musicalmente, Acteon destina-se ao pequeno ensemble típico das peças de câmara de Charpentier. Alguns cantores, dois violinos, dois traversos e baixo contínuo. O manuscrito que nos chegou revela revisões cuidadosas no momento em que o compositor fez a adaptação para voz aguda, enquanto preservava o caráter expressivo e dramático da obra. Esse mesmo manuscrito demonstra, através de indicações detalhadas de encenação e distribuição vocal, que Acteon deveria ser levada a palco. Os intérpretes recriam o mundo musical da Paris da segunda metade do século XVII, usando instrumentos de época e práticas historicamente informadas. Além disso, também houve pesquisa sobre a pronúncia das palavras, com atenção especial à declamação, aos sons das vogais e à articulação expressiva. Supernova revela aqui apenas um bocadinho dessa primeira gravação mundial de Acteon Ambiche, a versão para voz aguda. Iremos escutar a abertura e depois da primeira cena Allons, allons, marchons, courons e R.

Parabéns a Nicolas Artin, cravista e maestro, ao ensemble Scherzi Musicali e aos solistas Morgan Heise, soprano, So Jung Im, soprano, Andrea Cavagnan, contratenor, Emanuele Petracco, tenor, e Andrés Soler Castanho, baixo. Todos eles participam no disco que saiu no catálogo Richard Carr e contém duas versões da tragédia de Marc-Antoine Charpentier em 1684. A original, Actéon, e a segunda versão, para voz aguda, Actéon changé en biche, Actéon transformado em animal, da qual escutamos três bocadinhos. A abertura e depois da cena 1, Allons, allons, marchons, courons, e R. Supernova aproveita a calmia de agosto para destacar um álbum lançado logo no início de junho e que merece a nossa atenção. Late Romantic Music for Violin and Piano, música para violino e piano do romantismo tardio. É mais um trabalho conjunto do violinista Bruno Monteiro e do pianista João Paulo Santos para a editora etc. Reúne obras de Ernst von Dohnányi, Leos Janáček, Piotr Ilyich Tchaikovsky e Camille Saint-Saëns, naquela que é uma parceria fértil e uma viagem musical bem estruturada, que sublinha a transição do último romantismo para uma linguagem musical mais pessoal e moderna no início do século XX. O álbum demonstra tanto a maturidade artística de Monteiro e Santos como o seu compromisso em explorar repertório de modo coerente, historicamente informado, com ênfase na expressão lírica, na riqueza das harmonias, nas influências do folclore e na intensidade dramática. Um dos pontos altos deste disco é a Sonata para Violino e Piano de Janáček, obra moldada pelo início da Primeira Guerra Mundial, boa parte da partitura data de 1914, e concluída em 1922, após um longo processo de revisão. A sua irrequietude rítmica, a tensão emocional, os motivos fragmentados e os contrastes dramáticos são qualidades que a dupla de intérpretes capta com energia e sensibilidade, especialmente no segundo andamento, Balada con moto.

Bruno Monteiro e João Paulo Santos, violino e piano, respectivamente, num álbum dedicado à música de câmara do romantismo tardio entre o século XIX e o século XX. Em escuta esteve o admirável segundo andamento, Balada con moto, da sonata de Leos Janáček. As outras obras deste disco com selo etc. são Sonata em Dó Sustenido Menor, Opus 21, de Dohnányi, Souvenir d'un lieu cher, de Tchaikovsky e Introdução e Rondó Caprichoso, de Sansan. Por fim, apresentamos Beethoven e os Italianos, Sinfonias números 5, 6 e 7, Cherubini, Rossini, Spontini. Eis o novo álbum de Enrico Onofri à frente da Orquestra de Câmara de Munique. Resulta da pesquisa sobre o contexto histórico da música de Ludwig van Beethoven, sobre a forma como as mudanças políticas e culturais da era napoleónica influenciaram as suas composições, mas também o contingente de compositores que tiveram maior relevância para o mestre de Bona. Luigi Cherubini é apresentado como um dos seus contemporâneos mais respeitados, cujas óperas e obras sinfónicas influenciaram a escrita de partituras como a abertura Egmont. Outras figuras importantes foram Gaspare Spontini, Nicolas Méhul e, mais tarde, Gioachino Rossini, cujas óperas se tornaram grandes êxitos em Viena. Em paralelo, há um olhar detalhado sobre as sinfonias números 5, 6 e 7 de Beethoven, compostas entre 1804 e 1812. A quinta simboliza a luta permanente da humanidade com o seu destino. A sexta, a pastoral, expressa a resposta emocional do compositor à natureza. E a sétima é celebrada pela sua energia rítmica e caráter dançável. Wagner descreveu-a, aliás, como a apoteose da dança. Portanto, neste álbum duplo cabem, além das três obras sinfónicas beethovenianas, a abertura Medeia e a sinfonia em Ré maior de Cherubini, a abertura Olympi ou Olímpia de Spontini e a abertura Guilherme Tell de Rossini. Um belo menu de degustação do qual saborearemos Lustiges Zusammensein der Landleute, Allegro, o terceiro andamento da Sinfonia número 6 em Fá maior, Opus 68 de Beethoven.

Temos mesmo de interromper aqui a escuta do terceiro andamento da Sinfonia número 6 em Fá Maior de Beethoven, a Pastoral, um allegro interpretado pela Orquestra de Câmara de Munique, sob a direção de Enrico Onofri, no álbum Beethoven e os Italianos, Sinfonias números 5, 6 e 7, Cherubini, Rossini, Spontini. Mais um lançamento Harmonia Mundi. Muito boa tarde, boa semana, até ao próximo Supernova.

0: Supernova.
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10: A União Europeia deve reforçar o apoio financeiro a Marrocos para gerir a fronteira com Espanha, proposta da Presidente da Comissão Europeia. O regresso às aulas para os alunos do terceiro ciclo não será adiado, garante o Governo, que vai dispensar os professores da correção de provas na época especial de setembro. Neste jornal vamos descobrir o rasto de Luís de Camões e saber do concerto da Orquestra Lume na Gulbenkian. Boa tarde, sejam bem-vindos. A Presidente da Comissão Europeia, Ursula von der Leyen, propõe um reforço da ajuda financeira a Marrocos para prevenir uma nova onda migratória. Numa resposta à carta do Primeiro-Ministro espanhol, Pedro Sánchez, este fim de semana, denunciando falta de solidariedade de alguns países europeus, a Presidente da Comissão Europeia lembra que Marrocos é um parceiro estratégico para combater o tráfico ou a imigração ilegal. Ursula von der Leyen acredita que, em cooperação com Espanha, em especial com as cidades autónomas de Ceuta e Melilla, será possível gerir melhor a fronteira e melhorar os sistemas de alerta, apoiando financeiramente Marrocos. Na última quinta-feira, numa situação inédita, 50 mil pessoas cruzaram a fronteira de Marrocos para Ceuta, a cidade autónoma espanhola no norte de África. A grande maioria regressou nas primeiras 48 horas ao país de origem, mas muitos, em especial jovens e menores, optaram por ficar em Ceuta, apesar das precárias condições de sobrevivência, como constatou a jornalista Ana Romeu, enviada especial da Rádio Pública a Ceuta.
11: Tal como os outros, estes jovens entraram a nado ou a pé pela fronteira. Sem lugar no centro de menores de Ceuta, amontoam-se nas ruas e gastam o tempo assim, a tentar encontrar comida ou a pedir a quem passa.
12: Tenho 15 anos, vim ele e a minha amiga, fizemos muitos quilómetros para chegar à praia, junto à fronteira, e depois disseram: passem. Nós gostamos de Marrocos, mas Marrocos não gosta de nós, entendes?
11: Fogem de Marrocos, sentem que não há futuro. Nem estudam, nem trabalham. Também eles fazem parte da geração marroquina dos Nem-Nem, que ascende a 3 milhões de jovens até aos 29 anos.
13: Estou cansado de trabalhar o dia inteiro para ganhar 6 ou 7 euros ao dia. O que vou fazer com isso?
14: Quero ir para a Espanha porque sei muitos ofícios. Sei trabalhar no campo e também sou carpinteiro.
15: O Jardini.
11: Nesta zona industrial, longe do centro de Ceuta, acumulam-se dezenas e dezenas de jovens, rapazes e raparigas entre os 14 e os 17 anos. Todos falam do que viram no Instagram. A notícia, os mapas de como se podia cá chegar.
16: Instagram, página de Facebook,
17: Instagram, Facebook e YouTube dizem-nos que há dinheiro e trabalho quando emigramos. E tudo isso é mentira. Aqui há fome.
11: Marrocos é o país que vai também organizar o Mundial de Futebol 2030. Mas para estes menores é também um país autoritário e desigual.
18: Em Marrocos, quem tem dinheiro tem tudo. Quem não tem, fica para trás. Não há nada para nós.
11: Resistem nas ruas e sem condições de salubridade. Manipulados ou empurrados para alcançar a vida de sonho que vêem nas redes, recusam-se a regressar.
10: Reportagem de Ana Romeu, enviada especial da Rádio Pública a Ceuta. A mais recente onda migratória em Ceuta levou à marcação de uma reunião extraordinária de ministros do interior da União Europeia, que acontece amanhã por videoconferência. Os governos e os partidos de extrema-direita europeia têm utilizado o que se passou em Ceuta com a entrada irregular de dezenas de milhares de migrantes para falar numa invasão que ameaça a sociedade e o modo de vida no mundo ocidental, mas os dados oficiais da Frontex, a Agência Europeia de Guarda de Fronteiras e Costeira, revela uma queda generalizada nos números da imigração ilegal. Daniel Belo.
0: As estatísticas mostram exatamente o contrário. Os números da Frontex, da agência europeia que toma conta das fronteiras, revelam que desde a crise migratória de 2015 as entradas irregulares na União caíram drasticamente. Em 2015, mais de 1 milhão de pessoas tentou, nesse ano de crise, entrar no espaço europeu. Em 2025, 10 anos depois, foram pouco mais de 154 mil. No que levamos de ano, se não contarmos com o que aconteceu em Ceuta nos últimos dias, a tendência de queda na imigração ilegal mantém-se com uma única exceção, a rota do Mediterrâneo Ocidental, que entre janeiro e junho deste ano foi usada por 7.860 pessoas, mais 17% do que no mesmo período do ano passado. No resto, tudo em queda. Mediterrâneo Oriental, menos 20%. Mediterrâneo Central, menos 52%. Pelos Balcãs, menos 24%. Pela fronteira terrestre a leste, menos 39% e menos 44% de tentativas de saída para o Reino Unido. Há ainda, em grande destaque, a quebra de migrantes na chamada Rota da África Ocidental. Caíram 67% nos primeiros meses do ano e a própria Frontex faz um aviso para ajudar a contextualizar os números, dizendo que esta estatística de 2026 se refere a tentativas de travessia ilegal das fronteiras. A mesma pessoa pode ter atravessado uma ou mais fronteiras mais do que uma vez. No total, este ano foram detectadas, até a final de junho, 67.566 mil tentativas de entrada ilegal na União Europeia. Se os números continuarem assim, 2026 será o quarto ano consecutivo de queda nas entradas ilegais no espaço europeu.
10: As estatísticas oficiais da Frontex, a agência europeia que regula as fronteiras. O número de candidatos ao ensino superior já ultrapassou o número de candidatos no mesmo período do ano passado. Segundo os dados da Direção-Geral do Ensino Superior, estavam inscritos até ontem 47.960 alunos, mais 164 do que no mesmo período de 2025. A primeira fase do concurso de acesso termina na próxima quinta-feira. No primeiro dia estavam apenas inscritos 304 alunos, muito abaixo dos 10 mil registados no primeiro dia do concurso de acesso do ano passado, uma diferença que se justifica com as dúvidas relacionadas com as notas da primeira fase dos exames do ensino secundário e os problemas verificados na correção digital das provas. Nesta altura está em curso a correção da segunda fase dos exames do ensino secundário. O ministro da Educação, Fernando Alexandre, que esta tarde está no Parlamento a ser ouvido na Comissão Permanente, revelou que já estão corrigidas 97% das provas.
3: A classificação eletrónica dos exames nacionais estão a produzir efeitos, como demonstra a forma como tem decorrido a segunda fase, com normalidade e tranquilidade, sem agitação, sem perturbação, sem ruído. Hoje, ao início da tarde, estavam já classificadas 97% das respostas das cerca das 90 mil provas realizadas na segunda fase. O mesmo se verifica com as medidas para salvaguardar os direitos dos alunos no acesso ao ensino superior. Efetivamente, o número de candidatos este ano já é superior ao de 2025 em igual período.
10: O ministro da Educação voltou a lamentar as falhas registadas na primeira fase dos exames nacionais do ensino secundário. Fernando Alexandre garante que não virá as costas aos problemas, afastando assim a hipótese de apresentar a demissão.
3: Na minha vida pessoal e na minha vida profissional, nunca virei costas a problemas complexos ou desafios exigentes. Muito menos o faria num momento em que estou a servir o meu país e o nosso sistema educativo, num momento tão crucial para a vida de tantos jovens e das suas famílias. A responsabilidade política traduz-se, antes de mais, na capacidade de enfrentar problemas, encontrar soluções, tomar decisões e, no final, prestar contas. Cá estarei, no fim deste processo, para esse escrutínio. Muito obrigado.
10: A declaração de Fernando Alexandre na reunião extraordinária da Comissão Permanente da Assembleia da República em plenas férias parlamentares. O ministro da Educação gastou todo o tempo de que dispunha na intervenção inicial, o que levou o partido Chega a acusar Fernando Alexandre de não querer responder aos deputados. O Ministério da Educação fez chegar esta tarde às escolas o calendário de arranque do ano letivo para o terceiro ciclo, mantendo as datas previstas. Assim sendo, as aulas devem começar entre os dias 11 e 15 de setembro. Numa nota enviada aos diretores das escolas, o Ministério da Educação esclarece que os professores que dão aulas neste ciclo de ensino não vão ser chamados a corrigir provas na época especial de setembro. O Governo vai apoiar os produtores agrícolas que foram afetados pelo grande incêndio de Valpaços, no distrito de Vila Real. Foram consumidos cerca de 14 mil hectares de terrenos, incluindo zonas de vinha, olival e amendoal. O Ministro da Agricultura, José Manuel Fernandes, esteve reunido esta segunda-feira com autarcas, produtores e associações do Conselho de Valpaços e prometeu compensar os agricultores lesados com verbas europeias.
6: E a agricultura sacrificou-se para evitar uma tragédia ainda maior e funcionou, como vocês conseguem ver, de tampão. Vamos abrir um aviso no âmbito do PEPAC, Fundos Europeus, para ajudarmos à reposição do potencial produtivo. Isto tem regras, também é um processo que não é muito rápido, mas tem regras, por exemplo, só apoia as áreas, as explorações que têm um prejuízo superior a 30% da respectiva área de exploração. Mas vamos abrir até aos 10 mil euros, o apoio é 100% e depois até aos 400 mil euros o apoio é de 50%.
10: O incêndio, que começou em Valpaços, atingiu também os concelhos de Mirandela, Macedo de Cavaleiros e Vinhais. A energia solar foi pela primeira vez a principal fonte de produção de eletricidade em Portugal no mês de julho. Os dados da REN, Redes Energéticas Nacionais, revelam que 19% do consumo elétrico mês passado foi garantido apenas com recurso à energia solar. Ainda em julho, as fontes renováveis garantiram 53% da eletricidade consumida no país. Descobrir Camões, a sua vida e a sua obra, para além do que foi escrito sobre o autor dos Lusíadas, é o objetivo da exposição que está na Biblioteca Nacional em Lisboa. Chama-se No Rasto de Luís de Camões, está dividida em 4 núcleos temáticos e há visitas guiadas durante todo este mês, com grande procura por parte do público. A jornalista Sandy Gageiro acompanhou a professora Wanda Anastácio numa destas sessões guiadas.
19: Acompanhamos uma visita guiada, lotação esgotada, ouvidos atentos.
20: A primeira edição da poesia de Camões é póstuma.
19: No Rasto de Camões, a curadora procurou explorar nesta exposição a incerteza.
21: Aquilo que não se sabe sobre Camões, partindo do princípio que sobre Camões há poucos documentos, mas muitas conjeturas, muitas ficções, muitos discursos sobre a vida e sobre a obra.
19: A exposição dá a ver o modo como a memória de Luís de Camões se foi construindo ao longo do tempo. As visitas orientadas pela professora Wanda Anastácio têm sido um sucesso, levando mais público do que o habitual à Biblioteca Nacional.
21: Tem tido realmente muito interesse, não só da parte das escolas. Ainda conseguimos apanhar o público escolar. Mas o público não escolar tem mostrado imenso interesse. Até com os números dos visitantes, de acordo com a estatística que tenho da Biblioteca Nacional, são muito superiores às exposições que costuma haver aqui. Também a exposição é desmesuradamente grande em relação às exposições que a Biblioteca Nacional costumava fazer.
19: Já conseguiu perceber qual é o núcleo best-seller desta exposição?
21: O best-seller é a terceira sala, que é a sala da ciência e da inovação, porque tem a prensa, a réplica da prensa do século XV e XVI, portanto é uma réplica da prensa de Gutenberg. Como é réplica, as pessoas podem ver como é que funcionava. Há uma secção em que as especiarias estão à vista, as pessoas podem tocar, podem cheirar, podem ver. Talvez seja o máximo da atenção e a maior surpresa quando entram na sala e sentem o cheiro das especiarias no ar e depois podem ver e podem tocar e podem cheirar.
19: 4 núcleos com muitas histórias. A visita termina com palmas.
21: Muito obrigada pela vossa resistência. Até logo.
10: A satisfação do público para as visitas guiadas na exposição no Rasto de Luís de Camões na Biblioteca Nacional. A entrada é livre, mas é preciso inscrição prévia. Este mês há ainda visitas guiadas amanhã, terça-feira e depois, quarta-feira. As visitas regressam também a 31 de agosto. Em setembro, as visitas guiadas são de 7 a 10 deste mês. A Orquestra LUM, Lisbon Underground Music Ensemble, vai estrear algumas composições novas no concerto desta noite no Jazz em agosto. É a forma de assinalar os 20 anos do grupo, que junta músicos de jazz e música erudita com alguma irreverência em palco. O concerto, Mário Rui Cardoso, marca também o regresso da Orquestra LUM aos Jardins da Gulbenkian.
1: Depois de ter encerrado o Jazz em agosto em 2014, o Lisbon Underground Music Ensemble regressa ao anfiteatro ao ar livre para um concerto celebratório. A comemorar 20 anos de existência, a formação do pianista e compositor Marco Barroso preparou para esta noite novidades. É o que nos conta o programador do festival, Rui Neves.
4: Eu realmente é um compositor com muita criatividade e eles vão apresentar neste concerto no Jazz em Agosto material novo. Creio que o seu concerto do Jazz em Agosto, a Orquestra Luma, vai ser um grande ensaio geral do novo material deles.
1: Para quem não os conhece, serão 15 elementos em palco a explorar caminhos para além do som tradicional de uma big band.
4: Não é bem uma big band, embora ele tenha constituído a orquestra como uma big band, na verdade. O naipe dos trompetes, dos trombones, dos saxofones, aquilo está tudo. Na verdade, o resultado não é um som de uma big band como nós conhecemos na sua forma mais canónica, não é? Claro que ele tem muito apreço ao jazz, mas é uma coisa a partir do jazz e serve-se do humor, que é importante também. I forgot what I was gonna say.
10: O concerto desta noite da Orquestra LUM, Lisbon Underground Music Ensemble, já está com a lotação esgotada. Acontece às 9:30 no anfiteatro ao ar livre dos Jardins da Gulbenkian em Lisboa. O Jazz em Agosto prolonga-se até ao próximo dia 9. O Jornal da 2 está de regresso à rádio amanhã, depois das 5 da tarde. Esta e todas as outras edições estão disponíveis nas plataformas habituais na internet.
9: Edição de Augusto Henriques. Para amanhã, terça-feira, dia 4, em Portugal continental, previsão de períodos de céu muito nublado e de possibilidade de ocorrência de períodos de chuva fraca no litoral norte e centro até ao início da tarde. Temperaturas máximas previstas, 24 graus no Porto, 29 em Lisboa e 30 em Faro. Os Açores com muitas nuvens e períodos de chuva nos três grupos. Em Ponta Delgada, as temperaturas vão dar entre os 21 e os 25 graus. Para a Madeira, previsão de períodos de céu muito nublado, ainda que em princípio sem chuva, o Funchal vai chegar aos 29 graus.
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A voz inconfundível de Elisabeth Schwarzkopf, uma das incontornáveis sopranos do século XX. Elisabeth Schwarzkopf estudou sob a orientação de Lula Miesgemeine na Escola Superior de Música de Berlim e com Maria Ivogun, antes de integrar o elenco permanente da Deutsches Opernhaus, atual ópera de Berlim, em 1938. Em 1942 apresentou-se pela primeira vez fora da Alemanha, na Ópera de Viena, e com o fim da guerra, a partir de meados da década de 1940, construiu um percurso internacional de grande sucesso que a levaria aos grandes teatros e festivais na Europa e na América. Hoje assinalam-se 20 anos da morte de Elisabeth Schwarzkopf. Vamos, por isso, querer escutar algumas das gravações que nos deixou ao longo da emissão de hoje. Vamos também querer antecipar três concertos que acontecem entre hoje e amanhã. Hoje, a partir das 7 da tarde, na Igreja da Misericórdia, em Óbidos, e novamente amanhã, a partir das 5, no Museu Leopoldo de Almeida, nas Caldas da Rainha, no âmbito da Semana Internacional de Piano de Óbidos. Johnson Lee, Mu Zitzao e Li Xinzhang interpretam música de Schumann, Prokofiev, Chopin, Albéniz, Liszt e Ravel. E também hoje, a partir das 7:30, José Ramón Méndez leva ao Salão Nobre da Reitoria da Universidade do Porto obras de Bach, Haydn, Nikolai Metner, Amy Beach, Scriabin, Polanco e Sibelius, no âmbito do Porto Piano Fest. Nós vamos ter a oportunidade de escutar alguma da música que soará nestes concertos, sem esquecer as novidades discográficas. Hoje, com destaque para a nova gravação que os Rheinische Kantorei, sob a direção de Edzard Burchard, dedicaram a motetes do período barroco escritos na cidade de Leipzig, e para o novo registro de música de Samuel Coleridge Taylor, Dvorak e Curtis Stewart, pelo violinista Jill Shaham, com a Orquestra Sinfónica de Virgínia, sob a direção de Eric Jacobsen. Agora, passam, são 5:23, detemos-nos para já na música de Robert Schumann. Vamos escutar os andamentos finais dessa sonata para piano número 13, em Fá menor, opus 14, música que soará hoje, a partir das 7 da tarde, na Igreja da Misericórdia em Óbidos, no concerto de Johnson Lee, Mu Zitzao e Li Xinzhang. Vamos ficar aqui com a versão de Nikolai Demidenko. Estamos no ano de 1836.

Música que Schumann concebeu em 1836 para Ignaz Moscheles, um pianista e compositor que foi aluno de António Salieri e de Johann Georg Albrechtsberger, e que dedicou grande parte da sua vida ao ensino como professor no Conservatório de Leipzig. Escutámos os andamentos finais da sua sonata para piano número 13 em Fá menor opus 14, música que soará hoje na esplendorosa nave da Igreja da Misericórdia em Óbidos, no concerto de Johnson Lee, Musitzau e Lichtenzang, que decorre no âmbito da Semana Internacional de Piano de Óbidos. Ficamos com um registro de Nikolai Demidenko. Agora são 5h36, deixamos a música da primeira metade do século XIX, avançamos mais de 100 anos até 1948 para escutarmos as quatro últimas canções de Richard Strauss, uma obra que o compositor escreveu a partir da poesia de Hermann Hesse e de Josef von Eichendorff. Vamos escutar uma gravação da soprano Elisabeth Schwarzkopf no dia em que se assinala 20 anos da sua morte, aqui com a Orquestra Sinfónica de Berlim, sob a direção de Georges Selle.

0: As quatro últimas canções de Richard Strauss, na verdade, são não apenas as suas últimas canções, mas a sua derradeira obra, seriam publicadas sob este, com este título pelo editor Ernst Roth, uns meses depois da morte do compositor, em 1950. Ficamos com Primavera, Setembro, ao Adormecer e ao Entardecer, na versão da soprano Elisabeth Schwarzkopf, que nos deixou há precisamente 20 anos com a Orquestra Sinfónica de Berlim, sob a direção de George Sell. Haveremos ainda hoje de regressar à arte de Elisabeth Schwarzkopf. Agora é assim que fechamos a primeira hora do fim de tarde aqui na RTP Antena 2. Seguimos daqui a nada com música de Joseph Haydn.
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Johann Friedrich Dolles, um compositor natural da região da Turíngia, que viveu entre 1715 e 1797 e que se fixou em Leipzig em 1739 para estudar teologia na Universidade da cidade, acabaria por ser também, neste período, aluno de Bach, assumindo a partir de 1755 a posição de Thomas Cantor. Durante mais de 30 anos era Dolles que incumbia a escrita de música para a liturgia e para as grandes cerimónias religiosas para um conjunto de igrejas. Estamos a ouvir um dos motetes que nos deixou, Herr, wer bin ich? É a música a que vamos querer regressar na nova gravação que os Rheinische Kantorei, sob a direção de Edzard Burchard, dedicaram a motetes do período barroco escritos na cidade de Leipzig. Vamos também querer debruçar-nos sobre o novo registro de música de Samuel Coleridge Taylor, Dvorak e de Curtis Stewart, pelo violinista Jill Shaham, com a Orquestra Sinfónica da Virgínia, sob a regência de Eric Jacobsen, e antecipar o concerto de hoje de José Ramón Méndez no Salão Nobre da Reitoria da Universidade do Porto, no âmbito do Porto Piano Fest. Agora passam 4 minutos das 6. Vamos escutar para já a música que soará precisamente neste concerto. Vamos ficar com o andamento com variações em Fá menor Hoboken 7-6 de 17-6 de Joseph Haydn, na versão do pianista Michael Pletnev. Estamos no ano de 1793.

O Andante, com variações ao Bocan 17-6 de Joseph Haydn, um trabalho que o compositor concebeu muito provavelmente como o primeiro andamento de uma sonata em 1793, mas que acabaria por dar ao prelo em 1799 com este título, através da Artaria em Viena. É a música que o pianista José Ramón Méndez levou hoje, a partir das 7:30, ao Salão Nobre da Reitoria da Universidade do Porto, num concerto que decorre no âmbito do Porto Piano Fest. Aqui ficamos com a versão de Mikhail Pletnev. Agora são 6:13, não deixamos a música do século XVIII. Vamos dedicar os próximos minutos a um dos motetes que nos deixou Johann Friedrich Dolles, um dos alunos de Bach. Vamos escutar Wer bin ich? Numa nova gravação dos Rheinische Kantorei sob a direção de Edzard Burchardt.

Um excerto do novo registro que os Rheinische Kantorei sob a direção de Edzard Burchard dedicaram a motetes do período barroco escritos na cidade de Leipzig. Com a chancela da CPO, aqui escutamos um dos motetes que nos deixou Johann Friedrich Dolas, um compositor natural da região da Turíngia, que viveu entre 1715 e 1797 e que se fixou em Leipzig em 1739 para estudar teologia na Universidade da cidade. Acabaria por ser também neste período aluno de Bach, assumindo mais tarde, tal como Bach, a posição de Thomas Cantor. Não deixamos os novos álbuns, avançamos até 1879 para escutarmos o andamento final do concerto para violino de Antonín Dvořák, numa nova gravação de Gil Shaham com a Orquestra Sinfónica de Virgínia, sob a regência de Erik Jacobsen.

chegada de Dvorak através de uma recomendação de Johannes Brahms e tinha já editado com um enorme sucesso o seu primeiro caderno de danças eslavas em 1878. Escutámos aqui um excerto do novo álbum que o violinista Gil Shaham e a Orquestra Sinfónica de Virgínia, sob a regência de Eric Jacobson, dedicaram à música de Samuel Coleridge Taylor Dvorak e Curtis Stewart com o selo da Canary Classics. Agora são 6h34, ainda pelas novidades discográficas, acompanha-nos nos próximos minutos, música de Louis-Antoine Dornel. Vamos ficar com uma das sonatas em trio deste compositor francês, que viveu de 1680 a 1757. Vamos escutar uma nova gravação do ensemble de sopros L'Orfeu, estamos no ano de 1713.

Louis-Antoine d'Ornel, um compositor francês que viveu entre 1680 e 1757 e que trabalhou como organista em Paris, nomeadamente na Igreja de Santa Maria Madalena em La Cité, na Abadia de Santa Genoveva e na Igreja de São Germano Velho. É possível que tenha também estado ao serviço do Duque de Orleans. Aqui ficamos com uma das sonatas em trio que fez publicar em 1713. Ficamos com a sonata número 4 em Fá Maior, num novo registro, um ensemble de sopros L'Orfeu, lançado com o selo da CPO. A 16 minutos das 7. Seguimos com um excerto novo álbum que Mitsuko Shida dedicou às três últimas sonatas para piano de Beethoven. Trata-se de um registro feito no Suntory Hall em Tóquio em outubro de 2025. Vamos ficar com o andamento final da sonata número 31 em Lá Maior, opus 110.

A segunda das três últimas sonatas para piano de Beethoven, música que o compositor concebeu como resposta a uma encomenda do editor Adolf Schlesinger. Escutámos o andamento final da sonata número 31 em Lá Maior, opus 110, uma obra de meados do ano de 1821. Ficámos com um registro de um concerto de Mitsuko Shida no Suntory Hall em Tóquio em outubro de 2025, agora editado pela Decca. A 2 minutos das 7. Vamos fechar o fim de tarde de hoje aqui na RTP Antena 2 com uma das áreas das Bodas de Fígaro, de Mozart, Dove sono i bei momenti, cantada pela Condessa Alma Viva no momento em que lamenta que o Conde já não a ame e em que se interroga sobre o que aconteceu ao amor que os uniu, ainda que na segunda secção da área se revele determinada a reconquistar o seu coração. Vamos escutar uma gravação da soprano Elisabeth Schwarzkopf no dia em que se assinalam 20 anos da sua morte, com a Philharmonia Orchestra sob a direção de John Pritchard.

0: A inconfundível Elisabeth Schwarzkopf, uma soprano que estudou sob a orientação de Lula Miesgemeiner na Escola Superior de Música de Berlim e com Maria Ivogun, antes de integrar o elenco permanente da Deutsches Opernhaus, atual Ópera de Berlim, em 1938. Em 1942 apresentou-se pela primeira vez fora da Alemanha, na Ópera de Viena, e com o fim da guerra, a partir de meados da década de 1940, construiu um percurso internacional de grande sucesso que levaria aos grandes teatros e festivais na Europa e na América. Hoje assinalam-se 20 anos da morte de Elisabeth Schwarzkopf. Aqui ouvimos-la na interpretação da área Dove sono i bei momenti, das Bodas de Figaro, de Mozart, com a Philharmonia Orchestra, sob a direção de John Pritchard. Hoje é assim que fechamos o fim de tarde aqui na RTP Antena 2. A emissão segue com a transmissão de mais um Prom da BBC, com música de Mark Anthony Turner, Britten e Sibelius, na interpretação da Orquestra Sinfónica da BBC sob a direção de Zaccario Aramo, com o violoncelista Kai Johnston. Eu sou o António Pires Veloso. Da minha parte é tudo. Obrigado por estar com a Rádio Pública. Até amanhã.
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Muito boa tarde, bem-vindos a esta emissão especial na RTP Antena 2 do 16º Prom da BBC, intitulado A Segunda de Sibelius. Não será a única peça que integrará o repertório de hoje. Antes dela, ficaremos com Mark Anthony Turnage e a sua Festen Suite, e também de Benjamin Britten, a Cello Symphony, Sinfonia Violoncelo. Sinfonia com violoncelo ou Sinfonia para violoncelo, já falaremos um bocadinho sobre isso. Contaremos com Guy Johnston no violoncelo, a Orquestra Sinfónica da BBC e a direção de Sakari Oramo. Começamos então este concerto com Mark Anthony Turnage, Festen Suite, esta suite que é retirada, grosso modo, do segundo e terceiro atos da ópera Festen, escrita pelo mesmo compositor, e é uma co-encomenda da BBC. Tem a sua estreia no Reino Unido, precisamente neste prom que vos transmitimos aqui na RTP Antena 2. É uma suite em 8 momentos, prelúdio, blue or green, azul ou verde, conga, grandma's song, a canção da avó, interlúdio 1, the fight, a luta, a área de Linda e interlúdio número 2. É esta então a composição deste Festen Suite, escrita entre 2024 e 2025, de Mark Anthony Turnage, que escutaremos pela Orquestra Sinfónica da BBC e a batuta de Sakari Oramo.

Fast and Sweet, de Mark Anthony Turner, uma suite retirada da sua ópera Festen, aqui com a Orquestra Sinfónica da BBC e Sakari Oramo na direção. É esta a peça que abre este 16º prom da BBC, que vos transmitimos aqui na RTP Antena 2. E prosseguimos para a Cello Symphony, de Benjamin Britten. Há pouco dizia que não sabia se havia de dizer sinfonia para violoncelo ou sinfonia com violoncelo. Isto porque é mesmo uma peça híbrida entre o concerto para instrumento solista e orquestra e a sinfonia. Podemos dizer que é um concerto para violoncelo e orquestra de proporções sinfónicas ou então uma sinfonia com um instrumento concertante. Uma peça de conflito com muita violência que se enquadra bem nesta data, neste prom da BBC, já que este ano se observam os 50 anos sobre a morte de Benjamin Britten. Ficamos então com Cello Symphony, com Guy Johnston no violoncelo, a Orquestra Sinfónica da BBC e Sakari Oramo na direção.

Os Quatro Andamentos da Cello Symphony, Opus 68, uma peça de 1963, revista em 1964. Allegro maestoso, presto inquieto, adagio, cadenza ad lib e passacaglia, andante allegro, com Guy Johnston, a direção de Sakari Oramo e Orquestra Sinfónica da BBC. E perante os aplausos incessantes, Guy Johnston traz-nos um encore, a solo. Vamos ouvir a coda final da terceira suite para violoncelo de Benjamin Britten.

Guy Johnston a interpretar de Benjamin Britten o final, a coda final da terceira suíte para violoncelo. Benjamin Britten, que aliás assinou a peça anterior, a Cello Symphony, que ouvimos também pelo violoncelo de Guy Johnston, a Orquestra Sinfónica da BBC e direção de Sakari Oramo. E agora vamos para a peça que dá nome a este 16º Prom da BBC, que transmitimos aqui na RTP Antena 2. Ficamos com Jean Sibelius e a sua Sinfonia número 2 em Ré maior. Digamos que é o canto do cisne das sinfonias nacionalistas do fim do período romântico, aqui uma peça já do século XX. Ficamos com Sakari Oramo a dirigir a Orquestra Sinfónica da BBC.

Allegretto, tempo andante ma rubato, vivacissimo, lento e suave, e finale allegro moderato. Da Sinfonia número 2 em Ré maior, Opus 43, de Jean Sibelius, pela Orquestra Sinfónica da BBC, e a leitura do maestro Sakari Oramo. É assim que termina este PROM da BBC, o 16º, que vos transmitimos aqui na RTP Antena 2. A sua rádio continuará a transmitir os PROMs da BBC. Fiquem atentos. Prosseguimos a emissão na Antena 2 com a abertura de Il Signor Bruschino, de Gioachino Rossini, com a Orquestra de St. Martin in the Fields e a direção de Neville Mariner.

0: Neville Marriner, à frente da orquestra de St. Martin in the Fields, a interpretar a abertura de Il Signor Bruschino, de Gioachino Rossini.
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9: Vamos transmitir uma gravação cedida pela Radiodifusão Austríaca.

No programa de hoje, um concerto inserido no Festival de Salzburgo, realizado na Igreja Colegial de Salzburgo, no dia 20 de julho de 2025. Escutaremos o oratório História de Jefté,

de Giacomo Carissimi, a negação de São Pedro de Marc-Antoine Charpentier, igualmente de Giacomo Carissimi, o oratório História de Jonas, escrito entre 1650 e 1660 e baseado no livro de Jonas do Antigo Testamento. Jonas, escolhido por Deus para pregar na cidade de Nínive e advertir os seus habitantes de que seriam castigados pelos seus pecados, resolve desobedecer e tenta fugir pelo mar. Durante a viagem, uma violenta tempestade ameaça afundar o navio. Os marinheiros descobrem que Jonas é a causa da ira divina e lançam-no ao mar. Deus envia um grande peixe para o salvar, onde Jonas permanece durante 3 dias e 3 noites. No ventre do peixe, arrepende-se e reza a Deus. Depois de ser libertado, Jonas vai finalmente a Nínive. Os habitantes arrependem-se dos seus pecados e Deus decide poupar a cidade. Jonas fica descontente por Deus mostrar misericórdia, mas aprende que a compaixão divina é maior do que o castigo. Giacomo Carissimi, oratório História de Jonas, pelo tenor Rafael Giordani e o agrupamento Vox Luminis, sob a direção de Lionel Meunier.

Oratório A História de Jonas de Giacomo Carissimi, pelo tenor Rafael Giordani e o agrupamento Vox Luminis, sob a direção de Lionel Manier. Estamos a transmitir uma gravação cedida pela Radiodifusão Austríaca num concerto inserido no Festival de Salzburgo e realizado na Igreja Colegial de Salzburgo no dia 20 de julho de 2025 e que prosseguiu com música de Marc-Antoine Charpentier. A Negação de São Pedro, escrita entre 1680 e 1690 e baseada nos Evangelhos de Mateus, Marcos, Lucas e João. Na última ceia, Jesus anuncia aos discípulos que Pedro irá negar 3 vezes antes de o galo cantar. Pedro afirma que nunca o abandonará. Após a prisão de Jesus no Jardim das Oliveiras, Pedro segue-o à distância até ao pátio do sumo sacerdote. Enquanto espera, é reconhecido por várias pessoas como discípulo de Jesus. Com medo de ser preso, nega por 3 vezes conhecê-lo. Logo após a terceira negação, um galo canta. Pedro recorda-se das palavras de Jesus e percebe a gravidade do que fez. Profundamente arrependido, afasta-se e chora amargamente. Este episódio tornou-se um dos grandes símbolos cristãos do arrependimento, do perdão e da fragilidade humana. A Negação de São Pedro, de Marc-Antoine Charpentier, com Caroline Weinands e Katerina Liskowska, sopranos, Wojtek Semarat, tenor, Jacob Lorenz, igualmente tenor, Filipe Freuliger, também tenor, e o baixo barítono Geoffrey Bouffier. O agrupamento Vox Luminis, sob a direção de Lionel Manier.

Redação de São Pedro. Música de Marc-Antoine Charpentier, pelos sopranos Caroline Weinands e Katerina Blitzkowska, os tenores Wojtek Semerad, Jakob Lawrence e Philippe Feuliger, o baixo barítono Geoffrey Buffier, o agrupamento Vox Luminis, sob a direção de Lionel Manier. Estamos a transmitir uma gravação cedida pela radiodifusão austríaca, num concerto inserido no Festival de Salzburgo e realizado na Igreja Colegial de Salzburgo no dia 20 de julho de 2025, e que teve a terminar o oratório História de Jefté, de Giacomo Carissimi. Música escrita entre 1648 e 1650 e que conta a história de um chefe militar de Israel que enfrenta os amonitas. Antes da batalha faz um voto a Deus: se vencer, sacrificará a primeira pessoa que sair da sua casa para o receber. Depois da vitória, a primeira pessoa a aparecer é a sua única filha, que vem ao seu encontro cantando e dançando para celebrar o regresso do pai. Jefté fica devastado, pois percebe que o voto o obriga a sacrificá-la. A filha aceita o destino com coragem, pedindo apenas 2 meses para se retirar às montanhas e lamentar nunca poder casar nem ter filhos. No final, Jefté cumpre o voto. A história é uma das mais trágicas do Antigo Testamento e aborda temas como a fidelidade aos votos, a obediência a Deus e as consequências das decisões humanas. O oratório termina com um célebre lamento coletivo: Chorai, filhos de Israel, que evoca a dor da perda da filha de Jefté. Música de Giacomo Carissimi, interpretada por Karine Tinei, soprano, no papel da filha, e Jakob Lawrence, tenor, no papel de Jefté, no agrupamento Vox Luminis, sob a direção de Lionel Manier.

Oratório História de Jefté, de Giacomo Carissimi, com Jacob Lawrence, tenor, e Karin Timney, soprano. O agrupamento Vox Luminis, sob a direção de Lionel Manier. Transmitimos um concerto inserido no Festival de Salzburgo e realizado na Igreja Colegial de Salzburgo, no dia 20 de julho de 2025, e que teve obras de Giacomo Carissimi e Marc-Antoine Charpentier. Foi uma gravação cedida pela Radiodifusão Austríaca.

0: Prossegue a emissão da RTP Antena 2 com música de Dmitri Shostakovich.
1: Sinfonia número 14 para soprano, baixo, orquestra de cordas e percussão, com Lyuba Kazarnovskaya, soprano, Sergei Leferkus, baixo, e as cordas e percussão da Orquestra Sinfónica de Gotemburgo, sob a direção de Nima Järvi.

Dmitri Shostakovich, Sinfonia número 14, Opus 135, para soprano, baixo e orquestra de câmara, com Lyuba Kazarnovskaya, soprano, Sergei Leifarkus, baixo e Orquestra Sinfónica de Gotemburgo, sob a direção de Nima Ervi.

0: O Adágio de uma Sinfonia em Ré Maior para Cordas e Baixo Contínuo de Pietro Giorgio Avondano, compositor e violinista de Génova, que trabalhou ao serviço da corte portuguesa de Dom João V e pai do também compositor e violinista português Pedro António Avondano. A Orquestra Divino Sospiro, dirigida por Enrico Onofri.
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0: Alexandra.
1: Olá, Luís.
0: Neste dia, há exatamente 100 anos, nasci em Nova Iorque um tal de Anthony Dominic Benedetto, filho de pais italianos. O artista, o gigante que venderia mais de 50 milhões de discos, conquistaria 20 Grammy e atuaria para 11 presidentes dos Estados Unidos. Surgiu mais tarde, em 1949, depois de ter participado militarmente na Batalha das Ardenas. Nesse ano, Bob Hope americanizou-lhe o nome para Tony Bennett. É o seu legado como cantor que evocamos hoje, celebrando, assim, mais de 60 anos de dedicação à música e ao denominado The Great American Songbook, de que Tony Bennett se tornou um embaixador e símbolo vivo.
1: Discograficamente, temos por companhia o álbum Tony Bennett at Carnegie Hall.
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0: Lullaby of Broadway e Just in Time, músicas do disco Tony Bennett at Carnegie Hall, editado em 1962 pela Columbia.
1: O concerto de Tony Bennett no Carnegie Hall aconteceu em julho de 1962. Em palco com o cantor, que tinha apenas 35 anos, encontrava-se a orquestra de Ralph Sharon, pianista que o acompanhou durante quase 45 anos.
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0: All the Things You Are, Stranger in Paradise e Our Love Is Here to Stay. Três músicas do disco Tony Bennett at Carnegie Hall.
1: Os primeiros anos de vida de Tony Bennett não foram fáceis. Na casa de família, no bairro de Astoria, em Nova York, viveu com apenas 10 anos a perda do seu pai. Apaixonado pelo canto e pela pintura, Tony Bennett estudou na High School of Industrial Arts, em Manhattan. As emissões de rádio traziam-lhe Bing Crosby, James Durante e também o jazz de Louis Armstrong. Na adolescência começou a cantar, mas a Segunda Guerra Mundial conduziu-o ao exército, período em que Tony Bennett atuou na Europa com bandas militares e participou na Batalha das Ardenas, tendo ajudado na libertação de um campo de concentração. No regresso aos Estados Unidos, 1949 provou ser um ano decisivo na vida de Tony Bennett. Ao vê-lo atuar com Pearl Bailey no bairro de Greenwich Village, em Nova York, o comediante Bob Hope ficou tão impressionado que o levou de imediato para o Teatro Paramount, não sem antes lhe dar o seu novo nome artístico.
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0: Climb Every Mountain, Old Man River, It Amazes Me e Firefly, músicas do disco Tony Bennett at Carnegie Hall.
1: Foram os singles que gravou para a editora Columbia no início dos anos 50 que valeram a Tony Bennett os primeiros grandes sucessos discográficos. As suas versões de canções como Because of You, Rags to Riches e Cold Cold Heart agradavam a um público lato. Como tal, chegou em força ao top 40 de vendas, no qual colocou 24 gravações. Mas o maior êxito discográfico de Tony Bennett estava ainda por vir. Chegaria no início da década de 60 com a canção I Left My Heart in San Francisco, granjeando-lhe 2 Grammy.
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0: I Left My Heart in San Francisco, o medley How About You, April in Paris, In My Solitude e I'm Just a Lucky So-and-So. Músicas do disco Tony Bennett at Carnegie Hall.
1: O ano de 1955 trouxe a Tony Bennett o seu primeiro álbum em nome próprio, o primeiro de mais de 70 que criaria nas próximas décadas. Promissora, a sua carreira estava, porém, prestes a mudar. Sobretudo depois do concerto no Carnegie Hall em 1962. O fenómeno dos Beatles e a proliferação do rock afastaram o público do cancioneiro popular norte-americano, diminuindo drasticamente as vendas discográficas. A saída de Tony Bennett da Columbia tornou-se inevitável, conduzindo à formação da sua própria editora e a um período de trabalho na televisão em Londres. No final dos anos 70, o panorama artístico de Tony Bennett era tudo menos animador, sem contrato discográfico, sem manager e sem grande agenda de concertos. Sucumbiu ao uso de drogas pesadas que quase o mataram em 1979. Entrou então em cena um dos filhos. Para relançar a carreira do pai, não só o reuniu com o pianista Ralph Sharon, como o religou à Columbia. Os novos álbuns cedo trariam novos Grammy e também os proventos para desenvolver uma alargada atividade filantrópica, a qual inclui a criação da Frank Sinatra School of the Arts. Em 2021, já nonagenário, Tony Bennett findava a sua atividade artística pública, realizando o último concerto e vendo editado o último álbum. Para trás ficavam, por exemplo, as colaborações com artistas pop, particularmente Amy Winehouse e Lady Gaga. A morte chegaria aos 96 anos, em 2023.

0: Always, Anything Goes e Blue Velvet, três músicas do disco Tony Bennett at Carnegie Hall.
1: Tony Bennett atuou em Portugal por diversas vezes e em geografias diferentes. A estreia aconteceu em 1988, mediante um concerto realizado no Casino Estoril, entidade que apostava então fortemente na programação cultural, relançando-se publicamente. Nas décadas seguintes, atuou no Centro Cultural de Belém em 1996, no Europarque em Santa Maria da Feira em 1997, novamente no Casino Estoril em 1998, concluindo a sua ligação a Portugal em 2003, data em que protagonizou um par de concertos no Casino Póvoa de Varzim e no Casino Estoril. Quando cantava no Casino Estoril, Tony Bennett gostava de pintar na varanda do Hotel Estoril Sol, virada para o mar.
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0: Rags to Riches e Because of You. Músicas do disco Tony Bennett at Carnegie Hall, um disco editado em 1962 pela Columbia. Boa noite, Luís.
1: Boa noite, Alexandra.

Edição de Cristina do Carmo. Jazz a 2, de João Moreira dos Santos, com Maria Alexandra Corvela e Luís Caetano.

0: o universo do compositor alemão Dietrich Buxtehude, um excerto deste julgamento final com a interpretação do coro e orquestra barroca de Amsterdão sob a direção de Toon Koopman.
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Muito boa noite. A Volta ao Mundo apresenta Handel Selvagem. No projeto Handel Goes Wild, o barroco colide com o jazz e com as músicas do mundo. Talvez não fique propriamente selvagem ou descontrolada, mas a música de Handel aventura-se por caminhos menos convencionais nesta verdadeira e refinada jam session. O conceituado agrupamento de música antiga L'Arpeggiata encontra-se com alguns músicos de jazz e das músicas do mundo, todos dirigidos pela Tiorba de Cristina Pluar. Um dos encantos é ver para que lado vai o disco.

A abertura da ópera Alcina começa como uma peça de jazz, com as cordas a revelarem as suas origens apenas alguns minutos depois. Um descontraído solo de clarinete sobre violinos barrocos agitados e percussão latina introduz a ária Venti Turbini da ópera Rinaldo, cantada com todo o talento operático pelo contratenor Valer Sábados. Outro dos pontos altos é a soprano Núria Real cantar a ária Oh Sleep, Why Dost Thou Leave Me, ao som suave e delicado de um piano e de um contrabaixo dedilhado que lembram uma canção de embalar. Neste álbum de 2017, que tem o subtítulo de Improvisações sobre Handel, as fusões são habilidosas e enérgicas, por vezes estridentes, combinando as áreas de Handel com elementos de world music do Médio Oriente e também da música latina. Junta-se órgão, percussões modernas e Gianluigi Trovesi em clarinete, num quinteto acoplado ao agrupamento L'Arpeggiata e à direção de Cristina Pluar, nesta visão refrescante e global de Handel Goes Wild.

Volta ao mundo com a Handel Selvagem, o projeto Handel Goes Wild, com a era barroca a colidir com o jazz e com as músicas do mundo. Talvez não fique propriamente selvagem ou descontrolada, mas a música de Handel aventura-se por caminhos menos convencionais nesta verdadeira e refinada jam session. O conceituado agrupamento de música antiga L'Arpeggiata encontra-se com alguns músicos de jazz e das músicas do mundo, todos dirigidos pela tiorba de Cristina Pluhar. Um dos encantos a ver para que lado vai o disco. A abertura da ópera Alcina começa como uma peça de jazz, com as cordas a revelarem suas origens apenas alguns minutos depois, e um descontraído solo de clarinete com violinos barrocos agitados e percussão latina introduzem a ária Venti Turbini da ópera Rinaldo, cantada com todo o talento operático pelo contratenor Valer Sábados. Outro dos pontos altos é a soprano Núria Real a cantar a ária Oh Sleep, Why Dost Thou Leave Me, ao som suave e delicado de um piano e de um contrabaixo dedilhado que lembram uma canção de embalar. Neste álbum de 2017, que tem o subtítulo de Improvisações sobre Handel, as fusões são habilidosas e enérgicas, por vezes estridentes, combinando as áreas de Handel com elementos de world music do Médio Oriente e também da música latina. Junta-se órgão, percussões modernas e Gianluigi Trovesi em clarinete, num quinteto acoplado ao agrupamento L'Arpeggiata e à direção de Cristina Pluhar nesta visão refrescante e global de Handel Goes Wild. É o final deste episódio da Volta ao Mundo, um programa que teve apresentação e realização de André Pinto. Votos de ótima noite.

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